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4: Olá, boa noite.
5: Boa noite para você que nos acompanha em todo o país.
4: Segunda-feira, 10 de agosto de 2026.
5: Vamos aos destaques do dia.
4: Agosto Lilás, mês de conscientização pela prevenção e combate à violência contra a mulher.
5: Hoje vamos falar das principais formas de violência e como denunciar.
4: Atualmente existem em todo o país 495 delegacias especializadas de atendimento à mulher. Luana Karen.
6: Em 2025, as unidades realizaram mais de 782 mil atendimentos. Além disso, foram registrados 608 mil boletins de ocorrência.
5: Gás de cozinha já está disponível, vale para a nova recarga do botijão.
4: A recarga poderá ser realizada pelo responsável familiar diretamente em revendas credenciadas. Natália Koslick.
7: Podem participar as famílias com pelo menos duas pessoas em sua composição, renda per capita de até meio salário mínimo e cadastro único atualizado nos últimos 24 meses.
5: E vamos falar sobre o fenômeno climático El Niño que atinge o Brasil.
4: Ele provoca chuvas acima da média, ventanias e ciclones no sul e sudeste do país, além de estiagem no norte, nordeste e centro-oeste.
5: Quem conversa com a gente sobre o tema é Volney Wolf. Ele fala como a população pode buscar mais informações.
8: A primeira coisa é buscar as informações nas defesas civis municipais, ou seja, nos órgãos oficiais, nos órgãos do governo do estado e nos órgãos oficiais do governo federal.
4: Hoje, na apresentação da Voz do Brasil, Mariana Jungmann e Luciano Seixas.
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4: Famílias que têm direito a repor o gás de cozinha já têm acesso ao Vale Recarga.
5: Os beneficiários podem verificar o direito ao benefício no site do Ministério do Desenvolvimento e Assistência Social, Família e Combate à Fome ou no portal da Caixa Econômica Federal.
7: Para ter acesso à recarga do gás do povo, o responsável familiar deve procurar uma das revendedoras que participam do programa em todo o país. Quem explica é a secretária nacional de integração e articulação de plataformas sociais eletrônicas, Ana Lúcia Alonso.
9: Se apresentando na loja ou ligando para ela, você tem o direito de fazer a recarga a cada 2 meses ou a cada 3 meses, de acordo com o tamanho da sua família. Se você encontrou a sua revenda, é só se apresentar e fazer o pagamento da recarga com o cartão da Caixa Econômica Federal com chip, que pode ser o cartão do Bolsa Família, ou então você pode usar o seu celular. Você não precisa de intermediários. E você

0: tem garantido com segurança a troca do seu gás para fazer o almoço de todo dia.
1: Podem participar as famílias com pelo menos duas pessoas em sua composição, renda per capita de até meio salário mínimo e cadastro único atualizado nos últimos 24 meses. Os vales recargas são liberados no dia 10 de cada mês, observando a quantidade de botijões a que cada família tem direito ao ano. A periodicidade varia conforme a composição familiar. Domicílios com dois ou três membros, por exemplo, recebem um vale a cada 3 meses. Já as famílias com 4 ou mais integrantes têm direito a um vale a cada 2 meses. As consultas das distribuidoras credenciadas, da situação do vale, assim como de outras informações sobre o programa, podem ser feitas pelos canais oficiais da Caixa e do Ministério do Desenvolvimento e Assistência Social, Família e Combate à Fome. O Disque Social, pelo número 121, é uma das indicações. Reportagem Natália Koslick.
2: Você sabe o que fazer diante de um caso de violência contra uma mulher?
3: Quais serviços buscar ou por qual meio fazer uma denúncia?
2: O Agosto Lilás é uma oportunidade para falar sobre esse tema e conscientizar sobre os direitos das mulheres.
3: O tema da campanha deste ano são os 20 anos da Lei Maria da Penha, considerada um dos marcos na proteção dos direitos da mulher no Brasil.
4: Foi para pedir socorro que, há 2 anos, a vítima de violência, que vamos chamar de Maria, entrou pela primeira vez em uma casa da mulher brasileira.
5: Eu cheguei na casa sem esperança nenhuma, sem expectativa nenhuma, sem norte algum. Eu estava só o farrapo humano, né? Tinha violências que eu nem tinha conhecimento que eram violências, né? Mas assim, é página virada.
4: Criada há 11 anos, a Casa da Mulher Brasileira reúne em um só lugar serviços como apoio psicossocial, delegacia e juizado especializados, defensoria pública, serviço de saúde e alojamento de passagem. Atualmente, há 13 dessas em funcionamento no país, abertas 24 horas por dia, todos os dias da semana. A coordenadora-geral de fortalecimento da rede de atendimento do Ministério das Mulheres, Maura Souza, explica como funciona o atendimento.
6: Primeiro, a mulher passa pelo serviço de acolhimento, atendimento psicossocial, e se for um caso por um alojamento de passagem, a gente oferta esse serviço no âmbito da Casa da Mulher Brasileira, além da brinquedoteca, para que essa mulher tenha condições de ter o atendimento nos outros serviços.
4: No Agosto Lilás, mês de conscientização pelo enfrentamento à violência contra a mulher, a Casa reforça a garantia dos direitos das mulheres. A subsecretária de Enfrentamento à Violência, da Secretaria da Mulher do Distrito Federal, Maíra Castro, destacou que, além do apoio imediato, a Casa da Mulher Brasileira também ajuda as vítimas a alcançarem autonomia profissional e financeira.
7: Elas podem fazer cursos, ter a empregabilidade. Temos mais de 400 mulheres empregadas em diferentes órgãos. Estão sempre visando essa oportunidade, uma porta de saída que elas tenham da violência doméstica.
4: O tema deste Agosto Lilás são os 20 anos da Lei Maria da Penha, considerado um dos marcos na proteção dos direitos da mulher no Brasil. Além da agressão física, a norma abrange outras 4 formas de violência contra a mulher. A violência patrimonial, que se caracteriza pela destruição ou retenção de bens, dinheiro ou outros recursos. A violência moral, que ocorre por meio de calúnia, difamação, injúria ou qualquer conduta que atinja a honra e a reputação da mulher. A violência psicológica, caracterizada por atitudes que causam medo, humilhação, ameaças, isolamento e manipulação. E a violência sexual, que é qualquer ato praticado sem consentimento. Em qualquer dos casos, a mulher deve fazer o registro da ocorrência. Os profissionais são qualificados para esse atendimento, de acordo com Mariana Almeida, delegada adjunta da Delegacia de Atendimento à Mulher 2, do Distrito Federal.
8: Esse policial precisa ter a sensibilidade de acolher essa vítima, de acalmá-la, para que assim ela consiga, né, relatar o que está acontecendo. E também ele precisa saber o que de fato vai auxiliar essa vítima para poder encaminhá-la a outros órgãos, a outros serviços públicos, porque a gente precisa de toda essa atuação de rede, como prevê a própria lei Maria da Penha.
4: Há em todo o país 495 delegacias especializadas de atendimento à mulher. Em 2025, as unidades realizaram mais de

0: de 782 mil atendimentos. Além disso, foram registrados 608 mil boletins de ocorrência e mais de 300 mil inquéritos instaurados e medidas protetivas de urgência solicitadas. As vítimas de violência também podem contar com a Central de Atendimento à Mulher, o Ligue 180. A ligação é gratuita e o serviço funciona 24 horas por dia, todos os dias da semana. Os serviços também podem ser acessados pelo WhatsApp 61 99610 0180 ou pelo e-mail central180@mulheres.gov.br. Mas atenção, se o caso for de emergência, ou seja, se a mulher estiver em risco imediato, a recomendação é acionar a Polícia Militar por meio do 190. Reportagem Luana Karen.
1: A Agência Nacional de Proteção de Dados, a ANPD, abriu um processo de fiscalização contra o Discord.
2: A medida busca apurar possíveis descumprimentos das regras de proteção previstas no Estatuto Digital da Criança e do Adolescente.
1: A fiscalização ocorre após episódio que resultou na morte de uma adolescente de 13 anos.
2: A plataforma terá que informar quais medidas adota para evitar situações de risco. Confira com Thaís de Araújo.
3: Muito popular entre os jogadores online, o Discord é uma plataforma que permite a troca de mensagens por texto, voz e vídeo. O serviço também reúne comunidades em que os usuários podem conversar e interagir em tempo real. Para investigar possíveis falhas na proteção de crianças e adolescentes dentro da plataforma, a Agência Nacional de Proteção de Dados, a ANPD, abriu um processo de fiscalização. O objetivo da agência é verificar se a plataforma está cumprindo as regras do Estatuto Digital da Criança e do Adolescente, o ECA Digital, para prevenir situações que possam colocar menores de 18 anos em contato com conteúdos que incentivem ou facilitem a automutilação e o suicídio. Também serão analisados os mecanismos usados pelo Discord para verificar a idade dos usuários e para identificar e retirar conteúdos que violem essas regras, além de comunicação de casos graves às autoridades. A plataforma terá 5 dias úteis para apresentar informações sobre as medidas adotadas para prevenir e combater violações graves contra crianças e adolescentes. Se forem encontradas irregularidades, a ANPD poderá determinar mudanças e aplicar as sanções previstas no ECA Digital. Entre elas, multa de até R$50 milhões por infração. A fiscalização da ANPD é um trabalho conjunto com a Polícia Civil e o CyberLab da Secretaria Nacional de Segurança Pública do Ministério da Justiça e Segurança Pública, que atuam para investigar um grupo criminoso suspeito de incentivo ao suicídio e à automutilação por meio do Discord, resultando na morte de uma adolescente de 13 anos no último dia 22 de julho. Thaís de Araújo para a Voz do Brasil.
1: O fenômeno El Niño já é uma realidade e está afetando o clima no Brasil.
2: Ele provoca chuvas acima da média, ventanias e ciclones no sul e sudeste do país.
1: E estiagem que pode levar à crise hídrica do norte, nordeste e centro-oeste.
2: Mais cedo, nós conversamos com o secretário nacional de Defesa Civil, Volney Wolff, sobre como a população e os municípios podem se preparar para as consequências desses eventos. Acompanhe. Secretário Volney Wolff, seja muito bem-vindo à Voz do Brasil, um prazer ter o senhor com a gente aqui. Vamos começar falando sobre os impactos do El Niño, que já estão sendo sentidos, secretário, especialmente ali no sul do país. O senhor pode fazer para a gente um relato sobre como está a situação por lá, quais têm sido os principais problemas decorrentes de eventos climáticos e quais os municípios mais afetados?
4: Sim. Mariana, bem, começando aí do início, né? Na verdade, os efeitos do El Niño já são sentidos no Brasil inteiro, né? De sul a norte do país. O aquecimento das águas do Atlântico, que já passam de 2 graus, nos permitem inferir que nós já estamos vivendo um El Niño no grau muito forte, né? Isso quer dizer que vamos ter chuvas intensas na região sul do Brasil, possivelmente ainda na região sudeste, mas teremos também estiagem estiagem e escassez hídrica muito, muito forte na região amazônica e na região do Nordeste, que a gente já começa a sentir também. Além disso, na região Centro-Oeste, é possível que tenhamos ainda incêndios e também a região Centro-Oeste é uma região que tem escassez hídrica e tem chuvas intensas em alguns períodos, né? E ainda, principalmente

0: Na São Paulo, Rio, ondas de calor prometem ser bastante fortes ainda no ano de 2026. Bom, a gente viu no último mês, especificamente agora em julho, na região sul, especialmente lá no Rio Grande do Sul, chuvas intensas que duraram mais de uma semana. Aliás, elas perduraram por mais de 10 dias. E isso ocasionou elevação dos níveis dos rios, das principais vales de rios do Rio Grande do Sul, que levam água até a bacia do Guaíba, na grande Porto Alegre, né? Então, isso acabou ocasionando danos e prejuízos à população, né? Em muitos dos municípios, a população teve água em suas casas, né? Isso sempre ocasiona um grande problema à população. E agora, na última semana, né? No último final de semana, estava previsto o ciclone extratropical, né? Que é um ciclone que é formado ali na região leste do Brasil, vindo do sul do país, Uruguai, Argentina, em função daquelas massas de ar frio, que ao chegar no continente, geram chuvas intensas, mas pior que isso, né? Nesse caso, ventanias próximas de 100 km por hora e o que aconteceu ali na região metropolitana de Porto Alegre é que a velocidade dos ventos passaram de 100, chegaram a 115, 120 quilômetros, tanto na região metropolitana de Porto Alegre, como lá no sul, na região de Pelotas, principalmente, né? E isso traz muitos transtornos à população das cidades.
1: Perfeito, secretário. Como o senhor citou, novos fenômenos climáticos, como tornados e ciclones, ainda são esperados, né? Como é que os municípios podem se preparar para esta situação?
0: Então, eu acho assim, é importante que a população, no primeiro momento, busque informações de órgãos oficiais. Então, a primeira coisa é buscar as informações nas defesas civis municipais, nas prefeituras, ou seja, nos órgãos oficiais, nos órgãos do governo do estado e nos órgãos oficiais do governo federal. Como uma segunda medida, é muito importante que as pessoas busquem medidas de autoproteção. Ao ter um alerta de possível chuvas intensas com ventanias, ou seja, que vai haver em potencial a possibilidade de ocorrer um desastre, que essas pessoas busquem medidas de autoproteção. É importante também, Luciano, que as prefeituras busquem, ao longo dos períodos de preparação, botar em prática os seus planos de contingência. Quando possível, e muitas delas têm feito isso, principalmente na região sul do Brasil, fazer simulados com a população. Tirar os planos de contingência da gaveta e transformar isso em simulados, onde, junto com a população, os órgãos de defesa civis, mas mais que isso, dos sistemas municipais, estaduais de defesa civil, fazem um simulado de como é que seria uma situação de potencial desastre em função, por exemplo, de chuvas intensas.
2: O secretário, e os municípios que já foram atingidos, né? Porque a gente viu aí que no Rio Grande do Sul a coisa já começou a escalar. No caso dos municípios que já foram atingidos, como é que eles devem proceder para conseguir a ajuda do governo federal?
0: A Defesa Civil Nacional, ela orienta desde da decretação da situação de emergência, a solicitação de reconhecimento federal e a elaboração de planos. No primeiro momento, ajuda humanitária, quando for o caso, de restabelecimento, quando há alguma avaria pequena na infraestrutura pública, e, em último caso, a orientação sobre a construção de planos de reconstrução naqueles casos onde os danos e os prejuízos na infraestrutura pública foram de maior porte.
1: Perfeito. Secretário, a gente está falando do sul do país, como o senhor colocou, né? Questão de alagamentos, chuvas, tornados, e também o senhor colocou no início, existe o outro lado, né? O agravamento da estiagem em grande parte do país, mais notadamente região centro-norte. Quais são os maiores perigos desta situação?
0: Então, nós não podemos nos esquecer que em 2023, de 23 para 24, num El Niño também muito forte, talvez tenha sido a maior estiagem, a maior crise hídrica que a gente viveu nos últimos tempos na região amazônica, né? Os grandes rios, parte deles secaram, os transportes via navegação ficaram muito prejudicados e nós tivemos que lançar mão, de algumas ações para ajudar os estados do norte. Nós temos equipes em todas as regiões do Norte, em todos os estados do Norte, mais o Centro-Oeste, reuniões de capacitação de como a gente deve se preparar para que

0: em havendo essa situação de crise hídrica, a gente possa trabalhar de maneira muito integrada entre os estados, os municípios e o governo federal, para que as pessoas possam ter o menos possível de impacto nessas situações.
1: Muito bem, nós conversamos com Volney Wolff, secretário nacional de Defesa Civil. Muito obrigada, secretário, pela sua entrevista aqui à Voz do Brasil.
0: Eu que te agradeço, Mariana e Luciano. Muito obrigado pela oportunidade.
2: O Ministério das Relações Exteriores prestou solidariedade à Colômbia depois do terremoto que atingiu o país na manhã desta segunda-feira.
1: O tremor, de magnitude 7,4, foi o mais forte registrado no país durante a última década, segundo o Serviço Geológico Colombiano.
2: O Itamaraty acompanha os esforços de busca e de assistência às populações afetadas e manifesta disposição de colaborar com as autoridades colombianas. Até o momento, não foram identificados brasileiros entre as vítimas.
1: O governo da Colômbia decretou estado de emergência. Segundo o balanço oficial, ao menos 111 pessoas morreram e 87 ficaram feridas.
2: O plantão consular permanece à disposição para prestar assistência a cidadãos brasileiros em situação de emergência.
1: O atendimento da Embaixada do Brasil em Bogotá pode ser feito por meio do telefone 57-31-0809-6169. Já o plantão consular em Brasília pode ser feito pelo telefone 61-98-260-0610.
2: Começaram as convocações da lista de espera do Fundo de Financiamento Estudantil, FIES.
1: Os inscritos nessa edição que ainda não foram pré-selecionados devem acompanhar a classificação no site do FIES até o dia 24 de setembro para não perder a vaga.
2: A diretora de Políticas de Acesso à Educação Superior do Ministério da Educação, Marina Castro, explica como garantir a vaga.
3: O candidato que for pré-selecionado por meio da lista de espera terá 3 dias úteis a contar da data da convocação para acessar a página do FIES e complementar as informações da inscrição. Na sequência, será a vez de validar a documentação exigida, primeiro na instituição de ensino e depois no banco. Os prazos de cada etapa devem ser observados rigorosamente para evitar a perda da vaga para financiamento do curso.
1: Nessa edição foram disponibilizadas 75.500 vagas, distribuídas em mais de 1.200 instituições privadas de educação superior.
2: Metade das vagas é destinada para estudantes com renda familiar per capita de até meio salário mínimo, inscritos no CAD único.
1: Os pré-selecionados devem acompanhar a classificação no endereço fiesseleçãoaluno.mec.gov.br.
2: E estudantes que participam do processo seletivo do ProUni, o Programa Universidade para Todos, e foram pré-selecionados, devem comprovar as informações de inscrição até sexta-feira, dia 14.
1: A documentação exigida deve ser apresentada diretamente na instituição de ensino superior.
2: Os estudantes que recebem bolsa integral do ProUni podem solicitar a bolsa permanência. Saiba como.
4: Estudantes com bolsa integral do ProUni e matriculados em cursos presenciais de turno integral podem solicitar a Bolsa Permanência, auxílio mensal de R$ 700,00, concedido pelo Ministério da Educação. O benefício é destinado ao custeio de despesas educacionais e atende alunos de cursos com duração mínima de 6 semestres e média de pelo menos 6 horas de aula por dia. Para receber a bolsa, o estudante também precisa ter conta corrente individual no Banco do Brasil ou na Caixa Econômica Federal, vinculada ao mesmo CPF cadastrado no sistema do ProUni. O auxílio não pode ser acumulado com outras bolsas públicas de mesma finalidade e pode ser suspenso caso a bolsa principal do ProUni seja interrompida ou o aluno deixe um curso integral. O pedido deve ser feito diretamente na coordenação do ProUni da instituição de ensino superior onde o estudante está matriculado. A faculdade verifica se o curso é elegível, realiza o cadastro no sistema e inclui o aluno na relação mensal de beneficiários, conforme a disponibilidade orçamentária do Ministério da Educação. Claudimário Carvalho, para a Voz do Brasil.
1: Trabalhar desde os 14 anos de forma legal, com remuneração e ainda aprender um ofício.
2: É a aprendizagem profissional, uma modalidade de contratação que combina formação teórica e experiência prática no ambiente de trabalho.
5: Criada no ano 2000, a contratação de aprendizes é voltada a adolescentes e jovens entre 14 anos completos e 24 anos incompletos. O contrato de aprendizagem é registrado em carteira de trabalho, com acesso aos direitos trabalhistas e previdenciários. Entre eles, remuneração

0: proporcional às horas trabalhadas, nunca inferior ao salário mínimo hora, o depósito do Fundo de Garantia do Tempo de Serviço, FGTS, o 13º salário, as férias e o vale-transporte. No entanto, o contrato de aprendizagem tem prazo determinado de até 2 anos e a jornada de trabalho possui regras específicas, de 4 a 6 horas diárias para aprendizes que ainda não concluíram o ensino médio e de até 8 horas diárias para aqueles que já concluíram o ensino médio. Para se candidatar a uma vaga de aprendizagem, o jovem deve estar regularmente matriculado e frequentando uma instituição de ensino. A contratação está vinculada à participação em curso de aprendizagem profissional em instituição habilitada, como SESC, SENAC e SENAT, por exemplo. A contratação de aprendizes é obrigatória para estabelecimentos de qualquer natureza que possuam, no mínimo, 7 empregados em funções que demandem formação profissional. Daniele Popov para a Voz do Brasil.
1: O custo dos alimentos da cesta básica registrou queda em 26 capitais brasileiras no mês de julho.
2: Foi o que mostrou a pesquisa realizada todo mês pela Conab, a Companhia Nacional de Abastecimento, e pelo DIEESE, o Departamento Intersindical de Estatísticas e Estudos Socioeconômicos.
1: Segundo a análise, na comparação entre julho e junho, as maiores quedas ocorreram em Natal, Maceió e Belo Horizonte. Apenas São Luís registrou aumento.
2: Os produtos que tiveram as principais reduções nas capitais brasileiras foram a batata, tomate, café e açúcar.
1: Ainda segundo o levantamento da Conab e do DIEESE, houve também diminuição no preço da carne em 14 capitais.
2: E essas foram as notícias do governo federal.
1: Fique agora com as notícias do Poder Judiciário e do Congresso Nacional. Boa noite.
2: Boa noite para você e até amanhã.
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5: Em seminário, o presidente do STF, do CNJ, fala sobre transparência e confiança pública.
6: Ministro Fachin participa da abertura das celebrações do bicentenário dos cursos jurídicos no Brasil.
5: STJ reconhece validade de tarifa de adiantamento a depositante prevista em contrato bancário.
6: Boa noite, eu sou Marcela Luiz.
5: E eu sou Walter Lima.
6: Presidente do STF e do CNJ, ministro Edson Fachin, abre seminário O Judiciário em Debate, Integridade, Eficiência e Acesso à Justiça.
5: O evento é uma iniciativa do jornal Folha de São Paulo em parceria com a OAB do Estado. Carolina Chaves.
7: O ministro Edson Fachin explicou que o judiciário já avançou muito na transparência e no acesso à justiça com a ajuda da tecnologia, mas é preciso mais para preservar a confiança nas instituições e exercício responsável da função.
8: Precisamos enfrentar com seriedade a agenda de moralização dos gastos públicos, de aprofundar as investigações de corrupção que ainda permanecem em nosso país, bem como aperfeiçoar os mecanismos de transparência e encontrar soluções públicas, justas e fiscalmente sustentáveis para questões estruturais do Estado brasileiro, inclusive no que diz respeito ao regime remuneratório da magistratura, que é o que faremos com a proposição de uma lei federal de caráter nacional, cuja minuta estará pronta até o final deste ano.
7: Os encontros acontecem nas manhãs de segunda-feira, nos dias 10, 17 e 24 de agosto.
6: O presidente do STF e do CNJ, ministro Edson Fachin, também participou hoje do início das comemorações dos 200 anos dos cursos jurídicos no Brasil na Faculdade de Direito da Universidade de São Paulo.
5: A cerimônia abriu a programação do bicentenário dos cursos jurídicos no Brasil.
6: Na ocasião, Fachin ressaltou o papel da Faculdade de Direito de São Paulo como espaço de defesa das liberdades públicas, dos direitos humanos e da democracia.
5: Os cursos de direito no país foram criados em 11 de agosto de 1827, por decreto de Dom Pedro I.
6: A Polícia Federal deflagrou hoje uma operação para investigar possíveis irregularidades na aplicação de recursos do regime próprio de previdência social do município.

0: município de Maceió, em Alagoas.
1: A ação foi autorizada pelo ministro André Mendonça, do STF. Marta Ferreira.
2: Entre os alvos está o Maceió Previdência, autarquia responsável pela análise e concessão de benefícios de pensão por morte e aposentadoria. A Polícia Federal busca esclarecer as circunstâncias do credenciamento, da cotação, da análise de risco, da governança e da tomada de decisão que antecederam os investimentos. A investigação tem como objeto duas aplicações realizadas nos anos de 2023 e 2024, que totalizaram R$ 97 milhões de reais. Na decisão do ministro André Mendonça, ele aponta que houve possível direcionamento dos investimentos e exposição desproporcional do patrimônio previdenciário a ativos de risco elevado e liquidez reduzida.
0: É válida a tarifa de adiantamento a depositante prevista em contrato bancário.
1: Esse entendimento é do STJ. Fátima Uchoa.
3: A tarifa de adiantamento a depositante remunera o serviço prestado quando o banco adianta recursos para cobrir pagamentos que ultrapassam o saldo da conta. Em ação civil pública, o Ministério Público de São Paulo questionou a legalidade da tarifa. O juízo de primeiro grau declarou nula a cláusula contratual, proibiu novas cobranças e determinou a devolução em dobro dos valores pagos. E o Tribunal Estadual substituiu a restituição em dobro pela devolução simples. Na quarta turma do STJ, o ministro relator João Otávio de Noronha explicou que a tarifa de adiantamento a depositante não se confunde com os encargos da operação de crédito e a cobrança é permitida quando há previsão contratual clara e segue normas do Conselho Monetário Nacional e do Banco Central, como nesse caso. Assim, o colegiado deu parcial provimento ao recurso especial do banco e julgou improcedente a ação civil pública.
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0: Uma boa noite.
1: E até amanhã.
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6: Eu sou Paula Groba.
7: E eu sou Ricardo Nakaoka.
6: E estes são os destaques de hoje do Jornal do Senado, que começa agora.
7: Senado inicia semana de esforço concentrado.
6: Senadora cobra resultados e transparência no uso de verbas para o povo Yanomami.
7: Projeto proíbe que concursos da segurança pública limitem vagas para mulheres.
6: Boa noite.
7: Boa noite.
6: Mais de 2 bilhões de reais foram destinados desde 2023 à proteção do território Yanomami.
7: Mas como esses recursos estão sendo aplicados? Essa foi uma das questões debatidas pela Subcomissão Permanente dos Povos Indígenas Yanomami durante a audiência nesta segunda-feira. Repórter Rodrigo Rezende.
8: O ministro dos Povos Indígenas, Eloy Terena, destacou que os recursos conseguidos por meio dos créditos extraordinários são distribuídos para diversos ministérios e que, no caso da pasta dos povos indígenas, vários eram os desafios enfrentados na área Yanomami, porção do território brasileiro na região norte do Amazonas e de Roraima, equivalente ao tamanho de Portugal.
9: Quando nós assumimos em 2023, desenhamos ali uma estrutura para fazer frente às demandas que estavam colocadas, né? Garimpo ilegal presente na terra indígena, situação de desnutrição e uma ausência de proteção territorial.
8: A senadora Damaris Alves, do Republicanos do Distrito Federal, afirmou que os recursos ainda precisam ser aumentados, mas sempre com cobrança por resultados.
10: Que em 2022, 56% das crianças estavam em estágio de desnutrição. Agora, em 26, depois das ações emergenciais, a gente cai para 46. O valor foi pouco para a gente alcançar as metas de nutrição e combate à fome.
8: Além da compra e distribuição emergencial de cestas básicas, parte dos recursos destinados ao Ministério dos Povos Indígenas foi usada para criar uma estrutura capaz de identificar a origem e o destino do ouro extraído no Brasil, especialmente o retirado do território Yanomami.
6: E em meio às divergências entre governo, oposição e judiciário, está pronto para votação no plenário do Senado o projeto que cria o Exame Nacional de Proficiência em Medicina.
7: A discussão ganhou um novo capítulo após o Tribunal Regional Federal suspender as sanções aplicadas pelo governo às faculdades que tiveram baixo desempenho no Exame Nacional de Avaliação da Formação Médica, realizado em 2025. Repórter Douglas Castilho.

0: A controvérsia principal é entre o atual ENAMED, exame realizado ao longo do curso de medicina organizado pelo MEC, e a proposta do PROFIMED, avaliação de proficiência a ser realizada pelo Conselho Federal de Medicina após a graduação em análise no Congresso. Em debate no Senado, o senador Rogério Carvalho, do PT de Sergipe, afirmou que o processo de verificação não pode se dar apenas ao fim do curso.
1: Eu defendo que tem o teste de proficiência, mas ele tem que ser a última etapa de um processo mais amplo de avaliação e que tem que gerar consequências para as escolas que garantem o ingresso.
0: Já o relator do projeto de lei do PROFIMED, senador doutor Irã, do PP de Roraima, reforçou que o Conselho Regulamentador da Profissão, CFM, deve ser o responsável pela certificação.
2: Colocar o PROFIMED, a prova de proficiência, no Ministério da Educação, que tem sido responsável pela proliferação desenfreada de escolas médicas no nosso país, produzindo médicos com baixo conhecimento, colocando a população em alta vulnerabilidade, isso é um perigo para a sociedade.
0: Uma decisão do TRF da primeira região em 5 de agosto suspendeu as punições impostas pelo Executivo às universidades com resultados considerados ruins no ano passado, com base no ENAMED.
3: O Senado começou hoje uma semana de esforço concentrado com votações importantes. Os parlamentares terão uma agenda intensa no plenário e nas comissões, com propostas que podem impactar a indústria, o mercado de trabalho e a relação entre contribuintes e o fisco.
4: Entre os destaques está a criação de um programa de estímulo à indústria nacional de fertilizantes. Os detalhes com o repórter Pedro Pincer.
5: A pauta de votações do plenário para esta semana prevê a votação de pelo menos 10 projetos. O primeiro item que deve ser analisado é a criação do Programa de Desenvolvimento da Indústria de Fertilizantes. O objetivo é estimular investimentos na implantação, ampliação e modernização da infraestrutura voltada à produção nacional de fertilizantes e de seus insumos. Para o autor, senador Laércio Oliveira, do Progressistas de Sergipe, a iniciativa busca reduzir a dependência brasileira da importação de fertilizantes e fortalecer a segurança alimentar, a competitividade do agronegócio e a indústria.
6: O Brasil não pode apenas continuar reagindo às crises internacionais. Precisamos nos antecipar a elas. Precisamos construir autonomia. Precisamos fortalecer a nossa indústria. Precisamos garantir estabilidade para quem produz e segurança para quem consome.
5: Na quarta-feira, está prevista a votação do texto da Câmara para o projeto de lei complementar que cria descontos para contribuintes que regularizarem espontaneamente seus débitos tributários e reforça na esfera administrativa a aplicação de decisões do STF e do STJ, e também a criação de dois estatutos, o do aprendiz, que estabelece regras para a jornada de trabalho, novas hipóteses de rescisão do contrato e direitos para essa parcela de trabalhadores, e o da vítima, que reúne em um único texto direitos e garantias hoje distribuídos em diferentes normas para vítimas de crimes e contravenções, calamidades públicas, desastres e epidemias.
3: E após a aprovação no Senado, foi sancionada a lei que permite a destinação ao Corpo de Bombeiros de emendas parlamentares antes exclusivas da área da saúde.
4: Os recursos financiarão atendimentos de urgência feitos pelas corporações. Repórter Marcela Diniz.
7: 40% das ocorrências atendidas por bombeiros no Brasil em 2025 foram do tipo pré-hospitalar, em acidentes e outras situações de urgência. Isso equivale a mais de 1 milhão de emergências. Com a Lei Complementar 234, sancionada no dia 6 de agosto, parlamentares estão autorizados a destinar recursos de emendas da área da saúde para financiar esse tipo de atendimento. Antes, as verbas recebidas pelos corpos de bombeiros estaduais e do Distrito Federal teriam de estar vinculadas à rubrica da segurança pública. O senador Wilder Moraes, do PL Goiano, um dos relatores do projeto que deu origem à lei, ressaltou que os bombeiros atuam em parceria com o Serviço de Atendimento Móvel de Urgência, o SAMU, e afastou a possibilidade de disputa pelo orçamento da saúde pública.
8: Não transfere recursos da saúde para a segurança pública, apenas permite financiar os serviços de saúde que os bombeiros já prestam gratuitamente todos os dias, salvando vidas em todo o Brasil.
7: O dinheiro das emendas não poderá ser usado pelos corpos de bombeiros para pagar salários nem para custear ações que não estejam ligadas aos atendimentos pré-hospitalares.
3: O Senado pode concluir a votação do projeto que proíbe a limitação de vagas para mulheres em concursos da área de segurança pública.
4: O texto, já aprovado pelas comissões de Direitos Humanos e de

0: mulher lá na Polícia Militar, no Corpo de Bombeiro, na Polícia Civil.
1: A proposta cria ainda a Política Nacional de Valorização das Mulheres na área de Segurança Pública, que será condição para o repasse de verbas do Fundo Nacional do Setor, como explicou o relator na Comissão de Direitos Humanos, senador Alessandro Vieira, do MDB de Sergipe.
2: As mulheres na segurança pública são historicamente discriminadas. Isso é um fato incontestável. Uma realidade que se repete em matérias, em casos que todos nós temos em diversas oportunidades de conhecimento.
1: A nova política estabelece igualdade de oportunidades entre mulheres e homens nas carreiras da segurança pública. O fim da exclusividade ou preferência dessas atividades para homens, a rejeição de práticas, atitudes e crenças discriminatórias e o enfrentamento do assédio e da violência contra mulheres no ambiente de trabalho.
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5: 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Com edição de Paula Groba e trabalhos técnicos de João Lira, o Jornal do Senado fica por aqui. Acompanhe agora as notícias da Câmara dos Deputados. Boa noite.
4: Boa noite e até amanhã.
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6: Plenário pode votar projeto que prioriza processo sobre crimes de racismo.
7: Câmara retira da Justiça a atribuição de julgar a entidade que atende menores.
6: Parlamentares garantem direitos para a pessoa que tem espinha bífida aberta.
7: Boa noite. Os deputados aprovaram uma proposta que busca garantir direitos a pessoas com espinha bífida aberta. A condição resulta de uma falha congênita no sistema neurológico e gera uma série de dificuldades a quem tem a malformação. A reportagem é de Paula Bittar.
8: A Comissão de Constituição e Justiça da Câmara aprovou uma proposta que classifica a espinha bífida aberta como deficiência para todos os efeitos legais. A espinha bífida é uma condição congênita em que há uma falha no fechamento do tubo neural, estrutura que dá origem ao cérebro, medula e vértebras. Essa falha pode deixar partes da medula expostas ou mal protegidas, resultando em diferentes níveis de comprometimento neurológico. O tipo mais grave e conhecido é a mielomeningocele, em que parte da medula espinhal e os nervos saem por uma abertura nas costas do bebê, formando uma bolsa visível ao nascimento e, por isso, é chamada de aberta. Essa condição pode causar paralisia nas pernas. De acordo com a proposta, pessoas diagnosticadas com espinha bífida aberta terão atendimento integral pelo Sistema Único de Saúde, sendo assegurado, no mínimo, atendimento por equipe multidisciplinar, acesso a exames complementares, assistência farmacêutica e acesso a modalidades terapêuticas reconhecidas, inclusive fisioterapia e atividade física. O atendimento integral prevê também a divulgação de informações sobre a espinha bífida aberta e as medidas preventivas e terapêuticas disponíveis. A relatora na comissão, deputada Silvia Cristina, do PP de Rondônia, destacou que o projeto garante mais segurança jurídica e facilita o acesso das pessoas aos direitos previstos na Lei Brasileira de Inclusão.
9: Apesar dos avanços na legislação brasileira, muitas pessoas com espinha bífida ainda enfrentam dificuldades para ter condição reconhecida como deficiência e, consequentemente, acessar direitos garantidos. Como relatora, o parecer favorável foi porque entendo que estamos promovendo justiça social, inclusão e dignidade. Estamos garantindo que crianças, jovens e adultos com espinha bífida tenham maior proteção legal, mais acesso às políticas públicas e melhores condições para exercer plenamente sua cidadania.
8: A proposta que classifica a espinha bífida aberta como deficiência para todos os efeitos legais já pode seguir para a análise do Senado, a menos que haja recurso para votação antes pelo plenário da Câmara. Da Rádio Câmara de Brasília, Paula Bittar.
3: Saúde.
6: Leandre, do PSD do Paraná, apresentou o projeto que assegura às pessoas em tratamento contra o câncer o direito de usar lenço, turbante ou cobertura semelhante em fotografias.

0: fotografias destinadas à emissão, renovação ou segunda via de documentos oficiais de identificação.
1: Leandro explica que a proposta condiciona o uso do acessório à plena visibilidade dos elementos do rosto necessários à identificação biométrica. A deputada ressalta que a proposta também prevê a atualização gratuita da fotografia após o fim do tratamento oncológico.
2: Educação.
0: Professora Luciene Cavalcante, do PSOL de São Paulo, cobra do Senado a aprovação de projeto que cria um piso nacional para os profissionais de apoio técnico, administrativo e operacional da educação básica. A proposta, já aprovada pela Câmara, aguarda análise desde março.
3: Isso seria hoje, em valores, um pouco mais de R$ 3.800 por 40 horas de trabalho. Infelizmente, a gente não tem ainda leis que garantam o piso e a carreira dos profissionais não docentes. Quem são esses profissionais? São os profissionais que estão nas secretarias da escola, que estão nas inspetorias, que estão na limpeza das escolas, fazendo as merendas. São todos os profissionais que são essenciais para a educação e não são docentes. A escola não é feita só de professores. A gente tem todo um outro corpo de profissionais que precisam ser valorizados e não estão sendo valorizados.
1: Professora Luciene Cavalcante afirma que o Fundo da Educação Básica, o Fundeb, oferece recursos para custear a valorização da categoria. A deputada garante que o Senado já tem assinaturas suficientes para a apreciação da proposta.
2: Trabalho.
0: Marreca Filho, do PRD do Maranhão, é autor de projeto que cria diretrizes específicas para a inclusão profissional de adultos com transtorno do espectro autista. O texto prevê qualificação acessível, adaptação dos processos seletivos e apoio para ingresso no mercado de trabalho.
1: Para Marreca Filho, a contratação isoladamente não assegura a inclusão das pessoas com autismo. Ele também propõe acompanhamento no ambiente profissional, além da orientação de gestores e de equipes, para reduzir barreiras que dificultam a permanência e o desenvolvimento na carreira.
0: Doutor Francisco, do PT do Piauí, é autor de projeto que institui 7 de abril como Dia Nacional do Médico Legista. O deputado ressalta que a data faz referência à regulamentação em 1886 da função médico-policial responsável pela realização de perícias a serviço do Estado.
1: Dr. Francisco explica que o médico legista produz provas técnicas usadas na investigação de crimes e nas decisões judiciais. A proposta incentiva campanhas educativas, homenagens e eventos científicos voltados à divulgação dos avanços da medicina legal.
2: Previdência.
0: Eduardo da Fonte, do PP de Pernambuco, apresentou o projeto que cria uma política nacional de proteção às mães solo, com prioridade nos programas federais de combate à pobreza. A proposta prevê o pagamento em dobro dos benefícios de transferência de renda custeados pela União.
1: O projeto de Eduardo da Fonte também prevê atendimento prioritário à mãe solo em programas habitacionais, vagas em creches, qualificação profissional, microcrédito e assistência jurídica. Ele argumenta que a integração das medidas estabelecidas no texto amplia a autonomia das mulheres.
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2: Votação.
0: O plenário da Câmara pode votar em breve projeto que dá prioridade a inquéritos e processos sobre crime de racismo. O texto está em regime de urgência e não precisa passar pelas comissões, como explica o repórter Antônio Vital.
5: O plenário da Câmara dos Deputados pode votar projeto que dá prioridade aos processos e inquéritos relativos a crime de racismo na polícia e no judiciário. A proposta também estabelece procedimentos que os policiais devem seguir ao registrar a ocorrência. Uma das medidas determina que a autoridade policial deve registrar a ocorrência com a classificação própria de crime resultante de discriminação ou preconceito de raça, cor, etnia, religião ou procedência nacional. Dessa forma, as ocorrências não poderão mais ser classificadas como crimes diversos, o que faz com que denúncias de racismo não apareçam nas estatísticas de segurança pública, de acordo com a autora do projeto, deputada Dandara, do PT de Minas Gerais. A proposta obriga ainda o delegado a comunicar o caso imediatamente ao Ministério Público e a justificar por escrito, caso opte

0: por não classificar a ocorrência como crime racial. Além disso, dá à vítima o direito de pedir a reclassificação da ocorrência, quando houver decisão nesse sentido. Outro direito da vítima, de acordo com o texto, é ser acompanhada durante toda a fase de inquérito por um advogado ou defensor público. O projeto ganhou o regime de urgência, o que permite que seja votado diretamente no plenário, sem passar pela análise das comissões permanentes da Câmara. O texto contém outras medidas que deverão ser seguidas pela polícia ao registrar e investigar crimes de racismo. Uma das diretrizes é evitar a exposição indevida, o constrangimento, a humilhação ou questionamento sobre a vida privada da vítima ou sobre a legitimidade da queixa. A polícia terá ainda que evitar interrogatórios sucessivos sobre o mesmo fato. O regime de urgência foi aprovado de maneira simbólica pelo plenário, mas foi criticado por deputados do Novo, Missão e do PL. Para o deputado Cabo Gilberto Silva, do PL da Paraíba, a legislação atual já prevê pena de prisão para o crime de racismo e o projeto aumenta a discriminação racial.
1: São projetos como esse que faz a discriminação às pessoas, senhor presidente. Ele não vale nem nada o povo brasileiro. A legislação já existe, senhor presidente. Quem descumprir a legislação vai pagar e pagar caro, simples. Até porque racismo é crime inafiançável, senhor presidente. É só denunciar que a pessoa vai presa, sem direito à fiança, em flagrante delito. Então eu não entendo por que tanta energia para ser gasta com um projeto dessa natureza.
0: De acordo com a autora da proposta, a deputada Dandara, embora a legislação já preveja punição para o crime de racismo, existe uma lacuna em relação ao atendimento humanizado, especializado e à não revitimização de quem faz a denúncia. Segundo ela, a vítima muitas vezes está sujeita a tratamento inadequado, repetição excessiva de depoimentos e questionamentos indevidos sobre a ocorrência.
2: Orienta como que as forças de segurança devem agir para garantir o cumprimento das leis brasileiras que tipificam o racismo e a injúria como crimes inafiançáveis e imprescritíveis. Nós não queremos a revitimização. A pessoa já passa por uma violência, ela não consegue nem sequer registrar o boletim de ocorrência, não consegue dar andamento no processo no Ministério Público, e isso vai acarretando uma série de violências continuadas.
0: Ainda não há data para votação no plenário da Câmara do projeto que dá prioridade aos processos e inquéritos relativos a crime de racismo na polícia e no judiciário. Da Rádio Câmara de Brasília, Antônio Vital.
3: Segurança Pública.
4: Professora Marcivânia, do PCdoB do Amapá, apresentou um projeto que endurece as regras para a concessão de trabalho externo a pessoas privadas de liberdade. A proposta exige o cumprimento de parte da pena, bom comportamento e decisão judicial fundamentada.
5: O texto da professora Marcivânia também obriga o uso de tornozeleira eletrônica durante o período fora do presídio. Além disso, proíbe o benefício para condenados por crimes como feminicídio, latrocínio, crimes hediondos e participação em organização criminosa armada.
4: Daiana Santos, do PCdoB do Rio Grande do Sul, defende o projeto que destina 30% da arrecadação das BETs ao Fundo Nacional de Segurança Pública. O texto também reserva pelo menos 30% de todos os recursos do fundo para prevenir o feminicídio e enfrentar a violência contra a mulher.
5: Daiana Santos avalia que a ampliação do financiamento pode interromper o ciclo de violência antes do desfecho fatal. A deputada cita o monitoramento de agressores, as patrulhas Maria da Penha e as casas de acolhimento entre as ações possíveis.
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3: Justiça.
4: A Câmara aprovou o projeto que retira da Justiça a atribuição de julgar entidades de atendimento a crianças e adolescentes. O texto agora será analisado pelos senadores. A repórter Maria Neves tem os detalhes.
7: A Comissão de Constituição e Justiça da Câmara dos Deputados aprovou o projeto da deputada Laura Carneiro, do PSD do Rio de Janeiro, que retira do Poder Judiciário a tarefa de avaliar a qualidade do trabalho das entidades de atendimento a menores em conflito com a lei.

0: Atualmente, o Estatuto da Criança e do Adolescente determina que essa atribuição cabe aos conselhos tutelares, ao Ministério Público e à Justiça da Infância e da Juventude. As avaliações periódicas são pré-requisito para renovar a autorização de funcionamento das instituições que atendem menores em cumprimento de medida socioeducativa. Na opinião de Laura Carneiro, uma vez que a Justiça é responsável por julgar possíveis irregularidades no funcionamento dessas entidades, o acúmulo das funções de avaliar e julgar pode comprometer a imparcialidade do processo. A deputada também argumenta que os conselhos tutelares e o Ministério Público são os órgãos em melhores condições de avaliar as instituições que atendem crianças e jovens.
1: O Ministério Público é o grande fiscal da lei, fiscal da probidade. Também é uma maneira que os conselhos tutelares, que trabalham com as crianças e adolescentes, podem auxiliar nessa fiscalização. É no Ministério Público e nos conselhos tutelares que você tem as equipes multidisciplinares que sabem fazer esse papel.
0: O Estatuto da Criança e do Adolescente determina que os programas de acolhimento em execução serão reavaliados pelo Conselho Municipal dos Direitos da Criança e do Adolescente, no máximo a cada 2 anos. Para receber o atestado de qualidade, que com o projeto passa a ser de responsabilidade apenas dos conselhos tutelares e do Ministério Público, a instituição deve comprovar que atende todos os requisitos previstos na lei. Dentre as obrigações das entidades de acolhimento, estão a oferta de atividades educativas, não separar irmãos, promover a participação da criança ou adolescente na vida da comunidade local e incluir pessoas da comunidade no processo educativo. Ainda de acordo com o estatuto, no caso de programas de acolhimento institucional ou familiar, os avaliadores devem considerar também os índices de sucesso na reintegração ou de adaptação à família substituta. Da Rádio Câmara de Brasília, Maria Neves.
2: Economia.
3: Vanderlou Bé, do PT de Mato Grosso do Sul, é um dos autores do projeto que cria a figura jurídica das cooperativas solidárias. A proposta estabelece regras próprias para a constituição e o funcionamento dessas organizações voltadas à economia solidária e à inclusão social.
4: O texto também prevê incentivos para fortalecer o setor. Entre as medidas citadas por Vanderlou Bé estão prioridade em compras públicas, criação de um fundo de fomento e normas específicas para cooperativas de plataformas digitais e de finanças solidárias.
3: Projeto de Valdemar Oliveira, do Avante, de Pernambuco, cria o Sistema Nacional de Comunicação Preventiva e Gestão de Riscos de Regularidade Federativa. Ele explica que o objetivo é reduzir bloqueios provocados por pendências de estados, Distrito Federal e municípios.
4: De acordo com Valdemar Oliveira, os entes federados vão receber alertas antecipados para que regularizem dívidas antes de sofrerem restrições. Na visão do parlamentar, a medida busca fortalecer a gestão pública e ampliar a transparência no uso de recursos públicos.
2: Agricultura.
3: Sérgio Brito, do PSD da Bahia, quer promover a discussão sobre os impactos do fenômeno climático Super El Niño na agricultura brasileira. Segundo ele, o debate também deve abordar os reflexos no preço dos alimentos e na segurança alimentar.
4: Sérgio Brito propõe a participação de representantes do governo, de órgãos de meteorologia e de entidades do setor agropecuário. O deputado informa que o objetivo é elaborar estratégias de adaptação às mudanças climáticas e subsidiar políticas públicas para reduzir os impactos sobre a produção rural.
2: Cultura.
3: Proposta em análise na Câmara reconhece a Axé Music como expressão da cultura nacional. A autora da matéria, Lidice da Mata, do PSB da Bahia, argumenta que o gênero conquistou projeção em todo o país e se consolidou como um dos principais movimentos da música brasileira.
5: A música baiana tomou conta do Nordeste, tomou conta do Sudeste, através dos seus principais compositores e cantores, que executam, interpretam a chamada música baiana, ou axé music. Então, na medida em que esse movimento se transformou num movimento de reconhecimento nacional na prática, é muito importante que nós possamos reconhecer.
4: Lidice da

0: Ata lembra que o axé surgiu na Bahia a partir da mistura de ritmos como o samba reggae e se expandiu por todo o país. A parlamentar acredita que o reconhecimento fortalece a cultura e o mercado musical brasileiro.
1: Termina agora o Jornal Câmara dos Deputados, produzido pela Rádio Câmara, com trabalhos técnicos de Everson Urani e apresentação de Márcio Aquiles Sardi e Val Monteiro. Boa noite.
0: Uma boa noite para você. 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
1: Dá-se a largada no Cidade in Love, um espaço criado para conectar e enamorar corações. Eu sou Gil Garcia e te convido a vivenciar cada palavra, cada intervalo silencioso e cada som como parte do seu próprio enredo. Em cada canto deste espaço, os detalhes encontram seu propósito, pois é o romantismo que nos guia nesta jornada. Este é o ambiente onde a intensidade se transforma em recordação e o afeto evolui para a companhia. Vamos dar início permitindo que a música envolva o ambiente e expresse o que as palavras não podem. Eleve o som e experimente a primeira canção de hoje.
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0: Aquela canção, embora tenha acabado, ainda deixa seu eco emocional pairando aqui. E seguindo nessa mesma linha, a próxima melodia vem para perpetuar nossa história.
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0: 22h31.
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2: O Cidade in Love está de volta, trazendo palavras que revivem cada detalhe e unem corações. O romantismo ainda é o elemento central que define esta atmosfera única. Abrace esse fluxo que transmuta sentimentos em partilha. Este é o momento em que a música expressa tudo aquilo que o coração pode sentir.
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0: o fim de cada acorde, nasce a promessa de emoções renovadas. Chegou o momento de permitir que a nova melodia envolva o coração.
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0: música guiando, o cenário se torna perfeito para aquela pausa essencial. O Cidade em Love faz uma pequena pausa. Após a pausa, siga conosco para mais uma sequência de músicas, todas carregadas com intenso romantismo.
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2: 22 horas e 49 minutos.
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4: O programa Cidade in Love está novamente conosco, despertando sentimentos que fazem de cada instante algo extraordinário. Aqui, cada palavra se torna um refúgio e cada momento adquire mais profundidade. Siga neste espírito, permita que as melodias te envolvam e acrescentem a magia que apenas seu coração pode sentir.
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0: A canção acaba, mas o sentimento continua a se renovar. E a renovação se inicia com o próximo som.
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0: final da música anuncia a chegada de um breve intervalo. Vamos fazer uma breve pausa, mas não sai daí. Após esta breve interrupção, mais músicas voltarão a animar este espaço criado para o coração.
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0: 23:09.
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2: O programa Cidade in Love regressa despertando novamente sentimentos que ligam corações. E continuemos deixando que a próxima música nos transporte.
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0: melodia acabou, mas a atmosfera de amor ainda ecoa. A próxima canção já está preparada para seguir adiante com este momento.
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0: outra música que alcança os corações. Hora de um breve pausa no Cidade em Love. Continuaremos logo após a pausa, trazendo mais sentimentos que singularizam cada segundo.
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0: 23h27.
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2: Reiniciamos o Cidade in Love. Cada regresso é um convite para abraçarmos totalmente os sentimentos que nos acompanham. A música é aquela que perpetua sentimentos e dá sequência a emoções que ultrapassam o agora. Seguimos com esta edição especial.
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O ressoar daquele som imprimiu marcas, metamorfoseando o silêncio em saudade. 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

0: Cidade em Love faz uma pausa agora, continuando a espalhar o romantismo a cada segundo. Eu, Ju Garcia, reforço que contar com você é essencial para a essência do nosso encontro. Não saia daí! Logo voltamos com mais canções e experiências que aquecem o coração.
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0: 23h46.
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0: uma nova canção se encerra, um novo sentir se inicia. Então, permita-se ser conduzido pela melodia que agora se inicia.
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0: Olá, amigos e amigas, bom dia! Com a certeza de reencontrá-los com saúde e muita disposição para esta terça-feira, hoje, 11 de agosto de 2026. Então, amizades, nós queremos pedir a Deus que Ele esteja na nossa frente para nos mostrar sempre o melhor caminho. Que Deus esteja ao nosso lado para nos abraçar e nos proteger. Que nosso Senhor Deus esteja atrás de nós para nos salvar das pessoas falsas. Que nosso Pai Deus esteja debaixo de nós para nos amparar quando cairmos. Que Deus esteja por cima de nós para nos tirar das armadilhas. É que Ele esteja dentro de nós para nos consolar quando estivermos tristes. E que Deus esteja sempre ao redor de nós para nos defender quando os outros nos atacarem.
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0: Oi, gente, olá você, tudo bem? Aquele aperto de mão? Oh, bom dia, nós estamos chegando e com as bênçãos vindas dos céus, vamos iniciar um novo dia, uma nova programação pela Rádio Montanhesa 93.5 FM, aqui de Vazante, no Noroeste Mineiro, a nossa rádio. Olha, gente, nós estamos abrindo o programa Sinfonia Sertaneja e vamos, é claro, rodar o melhor do sertanejo, hein? Lembrar que hoje, ontem foi dia da enfermeira, não é? Ontem, dia 10, hoje, dia 11. Olha, gente, hoje é dia do advogado, do magistrado, do direito internacional, da logosofia. Hoje é dia do garçom, dia da televisão, dia da conscientização nacional e dia do estudante, viu? A vocês.

Forte abraço, obrigado, nosso respeito e bom dia! Bom, eu sou Eldi Silva e junto à equipe 93, juntos vamos até às 8 horas no oferecimento. 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Oi, bom dia, 5 horas e 3 minutos.

0: Lourenço Lerival, Canga do Tempo. Cacique e Pajé, a moda do tempo, também conhecido como o crime da melancia. Cacique e Pajé, na programação da 93 para você, o nosso programa, o seu programa, o Sinfonia Sertaneja. Gente, então, amizades, hoje terça-feira, dia de número 223 do ano, viu? Aí faltando 142 dias para o fim da temporada, ainda estamos bem longe, hein? A lua está na sua fase minguante, a estação inverno e o signo de hoje, Leão, no ar, o meu, o seu, o nosso.
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0: 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Oi, bom dia, 5 horas e 11 minutos.

0: Omar do Calvário, Joaquim e Manuel, fechando a programação da 93 para você, fechando a programação aqui no primeiro bloco do nosso programa, ou programa seu. Lembrar que aqui é o Gil Silva na produção, redação e a apresentação, a coordenação é dele, Anderson Frank, direção artística de Isaac de Cáltiva, direção geral de Dr. Romão Gonçalves Dias, e até às 8 horas tem para você aqui Eldio Silva na produção, redação e apresentação.
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7: Oi, na 93, e você, que bom ter aqui você do nosso lado, viu, participando, indicando música na programação do nosso programa Sinfonia Sertaneja. Forte abraço, obrigado, bom dia, beleza? Aqui é a programação para você participar e, é claro, interagir com a programação do nosso programa, o seu Sinfonia Sertaneja, beleza? Então, gente, nosso WhatsApp é 99688-1049, tá bom? Então participe e mande para cá. Tá onde, hein? Tá aí na 88, sentido a Coromandel, ouvindo a gente? Então, dê uma paradinha, viu? Acesse o nosso WhatsApp, mande para cá o seu WhatsApp, eu já tenho aí, já tá tudo realmente aí no grupo nosso, então é só mandar para cá, será um prazer atender você, beleza? Ou então tá sentindo aí a guarda-mó? Aô, senhor, como é que você tá? Forte abraço, obrigado e bom dia, beleza? A primeira conexão, primeira participação para indicar Motão no programa, ô, fala comigo. Amigo de um jovem.
8: Opa, bom. É o Renato Braga. Queria pedir uma música aí do Menino Zé Rico, Corpo e Alma. Pra toda a turma aí que tá conectada no Montanhas FM. Tá na Montanhas, tá, beleza.
7: Com certeza. Obrigado, Renato Braga, viu? Você, sua mamãe Marta, né? Enfim, toda a família. Forte abraço. Obrigado. Bom dia.

0: Na hora do adeus, Mato Grosso e Matias. Eu, alô, João Candinho, como é que você tá, meu jovem? Bom dia pra você, veio aí no sítio Rainha da Paz, tá certo? Próximo ali a comunidade Vereira dos Correias e também de Cabeludo. Abração, viu? Já tratou dos cocás hoje, João Candinho? Já jogou o milho pra eles, hein, senhor? É, aquele farelinho aí pra, pras aves, pras galinhas, viu? É, pra botar, produzir, frutificar, hein? Forte abraço, obrigado, bom dia. Ouvimos antes Milionário e José Rico e o modão aí, ó, Corpo e Alma, tá certo? Aqui na programação, todo mundo ouvinte mandando pra cá a sua participação, indicando pra gente.
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0: Oi, então, bora, amizades, bora, gente. Olha, a Receita Federal abriu nesta segunda-feira, dia 10, o prazo para entrega da declaração do Imposto sobre a Propriedade Territorial Rural, chamado DITR, de 2026. Proprietários e demais responsáveis por imóveis em zonas rurais devem realizar o procedimento até o dia 30 de setembro, mês que vem. A declaração reúne as informações cadastrais do imóvel e do contribuinte, servindo como base de cálculos para o Imposto sobre a Propriedade Territorial Rural, ITR. A entrega do documento é obrigatória para pessoas físicas e jurídicas que sejam proprietárias de imóveis rural, incluindo em condição de usufruto. Para declarar, o contribuinte pode acessar o canal Minhas Declarações do ITR no Portal de Serviços da Receita Federal. Plataforma que permite preencher e transmitir a declaração sem a necessidade de instalar programas nos computadores ou aparelhos celulares. O sistema, inclusive, oferece uma funcionalidade

0: de que recupera automaticamente todos cadastrais, né, já existentes, organização das declarações de diferentes imóveis de um mesmo contribuinte e preenchimento de declarações de exercício anteriores. O programa ITR-26 também segue disponível para propriedades rurais com até 100 hectares.
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0: Oi, gente, bom dia. 5 horas e 37 minutinhos, às 6 horas, oração da manhã com o padre Reginaldo Manzotti, tudo certinho por aqui, tá certo? Antes, Minuto Esportivo, já já, aqui na programação da 93, viu? Ainda há pouco mandamos um alusão, viu, lá pro nosso amigão João Candinho. Ele mandou pra cá esse áudio aí, ó, tudo beleza aí, João Candinho? Fala com a gente, meu jovem.
14: É o tio.
0: Opa!
14: Legal aí, meu irmão.
0: Legal, legal, sempre.
14: Que tá beleza.
0: Vamos embora. Que beleza, meu jovem.
14: Toca aí pra nós. Aí você oferece aí pro Zé Maria por

0: Tá, manda pro Neto lá na Renegado, manda pro Jesus, manda para as minhas irmãs aí na rua. Falou, meu irmão. Toca aí a figura do velho aí pra nós, falou? Aí
1: Falou,
0: você manda pro
1: falou.
0: Ney, você manda pro a galera aqui da vizinhança aqui, falou? Então tá beleza, fique com Deus, meu irmão.
1: Com
0: Vamos
1: Deus
0: embora.
1: também, bora se embora, João Candinho. Obrigado, você e toda a família dos Candinhos com a gente. Já já a figura do velho para você certinho, porque tem mais um ouvinte aqui, viu? Para participar com a gente, indicar, parabenizar, fala com a gente.
2: Bom
1: Oi.
2: dia, tudo bem? Aqui é o Matheus
1: Tudo.
2: Jesus. Quero dar os parabéns pro meu padrasto, Tuniquim Machado. Tá aniversariando hoje aqui no Tamboril. E solta, por gentileza, o Matuto. Com Lorena e Rafaela.
1: Tá certo. Alô, Toniquinho Machado. Ali é Pedra 90, hein? Oh, ali acabou que vou te falar, viu? Bom dia, Toniquinho Machado. Saúde, saúde pra você, viu? Em nome aí do seu enteado Matheus de Jesus aí do Tamboril. Às 5 horas e 39 minutos.

0: Henrique e Emiliano, indicação do João Candinho, figura do velho, no programa Sinfonia Sertaneja.
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1: Olha, mais duas equipes carimbaram noite passada suas vagas na segunda fase do Campeonato Municipal de Futsal Masculino de Vazante. Ontem, às 8 horas, o Império venceu o Cachimbo por 6-0 e, na sequência, o Detelecom venceu o Barcelona por 6-4. E com esses resultados, o Império ficou em primeiro do Grupo B, aí com 9 pontos, e a equipe do Detelecom em segundo. E juntando-se às equipes classificadas na sexta-feira, Seleção Paracatuense e Aras Isídio. E devido às adaptações do Renizão para a partida envolvendo Monte Carmelo e Sada Cruzeiro, na sexta-feira, dia 18 de setembro, às 7 horas, pela terceira rodada do Campeonato Mineiro de Voleibol, os demais jogos da rodada serão realizados no Zinco Minas Clube, lá na antiga ADCVM, tá certo? É lembrar que não teremos jogos hoje, mas na quarta-feira, às 8 horas, Barroquinha, Pau de Óleo e Rio Verde, e às 9 horas, Nova Esperança e Alcateia. E na sexta-feira, pelo Grupo D, às 8 horas, Besta Negra e Besíqueres, e às 9, Tabajara e Real Vazante.
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4: 5:50.

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6: Oi, gente, já são 5 horas e 53 minutinhos. Eu, bom dia, Elde, Elde, aqui é a Samara. Elde, manda a música Convite de Casamento para o meu filho Alex Bonitinho, viu? E para as meninas da ABB. Oi, obrigado aqui, a Samara, tá bom? Ligado com a gente, tá? E o seu filho Alex Bonitinho.

0: E as meninas aí da ABB ouvindo a programação já, então tem lá pra ele, a Thaíde Alexandre, convite de casamento, viu? Forte abraço, obrigado a vocês aí, bom dia. Mais um ouvinte pra fechar aqui, portanto, a primeira hora do nosso programa. Bom dia, fala com a gente, meu jovem.
1: Bom dia, meu companheiro Edson Silva.
0: Bom dia.
1: Fala, meus André. E vamos que vamos, meu tio.
0: Bora, bora.
1: Vamos puxar o creme, como diz a Maria Furtado. Vamos que vamos. Se você passa pra nós, igual no Paranaense, Lamento de um Peão. Princípio Manjão, Moreto, Zé Pereira, Marcelo Macumba, André Gaguinho, Wagner Moreira, Caetano, as Maris Vassouras, Zé Alves, todos os meus parceiros da Cabral, Jaria, Virajara, Fernandão Cortes Porco, Roberto Jacaré, Dica Pagalo, Tião Galinho tiver levantado, meus tios na comunidade dos Wagner, a galera toda, zerar sempre, não esquecer de ninguém. Tera Monta Isa, tera Beleza, tchau.
0: Valeu, valeu, Zé André, bom dia.

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1: 6:01.
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3: Bom dia, queridos filhos e filhas. Terça-feira, começando o dia rezando pela família. Nós estamos em plena Semana Nacional da Família. E olha, eu começo dizendo, dê um tempo a mais para sua família. Volte a sua oração, seu coração, sua atenção para a família. Em nome do Pai, do Filho e do Espírito Santo. Amém. Senhor, amado Jesus, os profetas vos anunciaram como príncipe da paz. Os anjos anunciaram paz aos homens por ocasião do vosso nascimento. Morreste na cruz para consolidar a paz entre Deus e os homens. No dia da ressurreição dissestes, a paz esteja convosco. E por isso, ó príncipe da paz, no início deste dia, nesta manhã, venho pedir, abençoai e santificai a minha família. Peço, Senhor, a graça de que minha família possa ser, de fato, formadora de valores humanos e cristãos. Que todos nós tenhamos atitudes humanas de respeito, dignidade, de valorização do próximo, de promoção humana. Abra nossos olhos às necessidades do próximo. Senhor, pedimos a graça de que nossa família seja verdadeiramente uma família cristã, autenticamente cristã, exemplo para aqueles que vivem perto de nós. Senhor Deus, afugentai todo o mal

0: livrai-nos do perigo de nos perder. E se em algum momento nossos olhares se distanciarem, Senhor, tome-nos pelas mãos e conduze-nos ao lar. Senhor Deus, abençoai a minha família e abençoai a todas as famílias. Afastai para longe das famílias brigas, desavenças, as drogas, o desemprego, a enfermidade, a mentira, a traição. Que a família seja, Senhor, um lugar de diálogo e de amor, de carinho e de afeto. Senhor, abençoai e protegei a minha família nesta manhã. Amém. Pai nosso que estais no céu, santificado seja o vosso nome. Venha a nós o vosso reino, seja feita a vossa vontade, assim na terra como no céu. O pão nosso de cada dia nos dai hoje, perdoai-nos as nossas ofensas, assim como nós perdoamos a quem nos tem ofendido. E não nos deixeis cair em tentação, mas livrai-nos do mal. Amém. Senhor, fazei da minha família formadora de valores humanos e cristãos. Um bom dia a todos. Amém.
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6: E a hora certa, gente, oi, 6:07, hora 2 da programação, hora 2 do nosso Sinfonia Sertaneja, pela Montanhesa FM, já de volta com mais moda, mais música pra você, certinho? 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
6: 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Não perca a hora, já são 6 horas e 11 minutinhos. Hoje é terça-feira, meu povo. Pessoal, hoje é terça e não sexta, viu? Vamos espirrar, vamos fazer barulho, vamos movimentar o cascalho, viu? É. Se não, meu jovem, aí no final do mês, viu, seus boletos chegam, e aí como é que você faz, hein? Aí vai ter que trabalhar fim de semana, não, vamos trabalhar meio de semana e folgar o fim de semana, certo? Bom dia, 6 horas e 11 minutos, o nosso Sinfonia Sertaneja e você, viu? Tá certo? Alô, Oswaldino, como é que você tá, Oswaldino, viu? Bom dia pra você, tá sua esposa Eva, tá certo? Aí na Vila das Viúvas, sempre aí curtindo aqui o nosso programa, o Sinfonia Sertaneja. Ô, meu povo! Alô, Edson Japa, né? O Edson japonês, como é que você tá, Edson? Beleza, né? Já arrancando, né? Aí com a galera, sentindo aí a Uberlândia, viu? 354-188, né? Tá um tapete, hein? Passei aí, né? Durante as férias aí, tá um tapete, não pode empolgar, né, o Edson? Tem que ir com cuidado, porque se empolgar, rapaz, é perigoso também, viu? Porque a estrada, quando tá boa, se empolgar, o carro vai só aumentando a velocidade, vai diminuindo a segurança. Aí vou te falar, gente. Um abraço, bom dia, vão todo mundo com Deus, beleza? Então tá muito bom. Tem mais gente, mais ouvintes pra falar com a gente, indicar moda aqui, ó, na programação do nosso Sinfonia Sertaneja. Ou pula pra cá, bom dia, pra falar comigo.
7: Alô, campeão das madrugadas, bom dia, Eldo Silva, beleza, Eldo?
6: Graças,
7: aqui é o Vaguinho aqui da Fazenda Moreira, campeão. Tudo tranquilo, tudo na paz de Deus? O Eldo tá querendo passar aí pra desejar a sua maravilhosa audiência aí, pra dar os parabéns. O Antônio José Guimarães, o nosso querido e eterno popular Tuniquinho aí. Ó, Tuniquinho, que Deus e Nossa Senhora continue te iluminando, te abençoando, mas não só hoje, mas todos os dias da sua vida, campeão. Você merece tudo de bom, que você continue essa alma, esse coração bom que você tem. Tudo de bom, campeão. O Eldi, manda pra ele aí a música Pé de Frango, de Rogério Regiane aí. E se tá na montanheza ouvindo Sinfonia Sertaneja com o Eldi Silva, com certeza.
6: Tá uma beleza, cortou aqui no finalzinho, meu amigão, obrigado, viu? Forte abraço, obrigado, Vaguinho, sempre alegre, sempre de alto astral e aqui, com certeza, levando aqui o nosso programa, viu? Já a moda que ele pediu, porque tem mais ouvinte, fala comigo, meu jovem.
8: Aô,

0: Bom dia, aqui quem fala é seu companheiro Matheus Boiadeiro. Ô Elge, manda pra mim aqui na Biboca, comitiva boiadeira, meu pai Márcio, minha mãe Silésia. Manda pro Matheus Jesus e pro Tuniquim. E parabeniza nosso companheiro Tunique, muitos anos de vida. Tá na montanheza, tá beleza. Tchau, obrigado.
1: Valeu, valeu. Esse aí é o xerife, né, da comunidade jovem lá da Catirina, Matheus Boiadeiro, nosso companheiro. Bom dia, 6h14.

0: Pé de Frango, Rogério e Regiane, né? Foi lá pro Toniquinho, na comunidade do Tamboril, né? Em nome aqui do Vaguinho da Moreira, dando a ele os parabéns, porque hoje é o seu aniversário. Parabéns a ele, saúde, tudo de bom, beleza? Também aqui o Matheus Boiadeiro, né? Pediu comitiva Esperança do Cera de Reis. É ele, né? Os seus pais, Marcão e Silésia, na comunidade de Catiri, né? Forte abraço a eles, obrigado, bom dia. Que Nossa Senhora da Badia possa abençoar, né, também eles, hoje, amanhã e sempre.
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0: Nas trilhas do sucesso, a sua participação aqui na programação do nosso programa, tá certo? 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Bom dia, 6h23.
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7: Olha, já são 6 horas e 26 minutinhos. E um bom dia aí para o Pedro. Alô, Pedro Acácio, bom dia para você, tá? Bom dia para você, a esposa da Ariula, né? É, também aí, né, o Tiló, a tia Juvenília, tá, a família toda. Forte abraço, gente, né, ajeitando aí para daqui a pouquinho, às 7 horas, pegar no batente novamente, né? É isso, gente. Forte abraço, obrigado, bom dia. Ótima terça-feira ao som da 93, beleza? Olha, já tem aqui a participação do Diego, né, o Dieguinho, Diego Júnior, lá de Nova Chavantina, no Mato Grosso. Já ele vai falar aqui na programação, indicar moda, indicar música no seu programa Sinfonia Sertaneja. Cadê você? Fala com a gente.
8: Bom dia, Raimundo. Bom dia, povo de Vazante. Aqui é o Ronan da Jardim Muniz. Manda música pra nós aqui na Vila da Mineira, fazendo invenção no jardim, pica-pau na madeira, e oferecer pra todo mundo Laticínio, Tecnopresso, para o Anísio, Vitor Amaral, Digar, nosso presidente do sindicato, Serginho Doneda, todo mundo de Vazante. A programação tá ótima, continua assim. Um abraço, Ronan da Jardim Muniz. Desejo uma boa semana para todo mundo de Vazante.
7: Valeu, meu jovem. 6 horas e 27 minutinhos. Já o FM Notícias.

0: Saudade Pica-Pau, Trio Alto Astral. Nós ouvimos na programação da Montanhas FM o seu programa Sinfonia Sertanejo Certo. 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
0: Oi, 6:33, em Vazante, placas de sinalização de trânsito estão sendo utilizadas como alvo para disparos de arma de fogo. Usuários das vias procuraram a Rádio Montanhas FM para denunciar a situação e cobrar das autoridades providências para identificar os responsáveis por esse ato de vandalismo. Para quem trafega pelas estradas do município, principalmente nas vias de acesso à cidade, não é difícil encontrar placas perfuradas à bala, amassadas ou derrubadas propositalmente. Um dos pontos mais afetados fica na estrada que dá acesso ao Ribeirão Carranca, onde várias placas apresentam marcas de disparos. Na MGC 354, a situação também pode ser observada. Além de comprometer a sinalização e aumentar os riscos para motoristas, esse tipo de vandalismo gera prejuízos ao município.

0: já que as placas danificadas precisam ser substituídas. Os danos não se restringem aos disparos de arma de fogo. Muitas placas também são pichadas, entortadas, têm os suportes quebrados ou até mesmo são retiradas dos locais onde foram instaladas. Nesta segunda-feira, dia 10, a Montanhas FM ouviu o comandante da Polícia Militar de Fazante, Tenente Edil, que classificou a situação como grave, principalmente porque a retirada ou a danificação da sinalização pode comprometer a segurança de motoristas e demais usuários da via, aumentando o risco de acidentes e prejuízos materiais. A orientação da Polícia Militar é para que moradores que presenciarem atos de vandalismo acionem imediatamente o 190. As informações podem auxiliar na identificação dos responsáveis e na recuperação de sinalização. Realmente, como é que podem ter pessoas, né, com... assim, cara? Você tá doido? Pensam em danificar, estragar, acabar... Entendeu? O coração tão ruim. Pessoa, a gente tem que ser mais, né? Tem que pensar um pouco mais antes de praticar esse tipo aí, tá?
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2: Olha o seu Madruguinha informando a hora. Bem-vindo, Madruguinha, no programa Sinfonia Sertaneja. Bom dia. Será que o Tião Galinha melhorou da gripe, hein? Será que ele melhorou? Ontem ele estava bastante gripado, né? A voz um pouco assim, embargada. E o meu querido Edinho Capagalli indicou para ele o chá de picão, viu? E será que ele tomou o chá de picão? Vamos ver se ele tá com a voz melhorzinha hoje. Isso, fala, Tião Galinha. Já acordou, Tião Galinha?
3: Bom dia, meu amigo Alcio. Pô, eu tô de pé, viu?
2: Já de pé?
3: Passarinho derrubando o pezinho de manhã de vai, Alcio. Bora trabalhar, Alcio.
2: Bora.
3: Voltei, manchei com a roçadeira. Tô roçando meu amigo Neto. Hoje eu vou roçar pro meu amigo Jesus. Sou Jesus, sou Jesus, filho de São José Carlos.
2: Certo.
3: O pessoal aí que passarinho de ninguém dá com os pezinhos de vai, viu? É assim, vambora, agarrar no serviço. Elcio.
2: Bora.
3: Já tô bom. É. Já voltei a trabalhar, meu amigo.
2: Oh, que beleza.
3: Hoje eu tava lá no Neto, lá perto da Carrã.
2: É.
3: Limpando a beira da rodovia pra eu.
2: Tá certo, Tião Galinha. Bom demais, viu? Bom trabalho pra você, viu? Bom trabalho. Que tô feliz que você tá melhorzinho, né? Até com a voz melhor, viu? Que beleza. Tomou um chá de picão ontem, Tião Galinha, mas o seu hoje bem melhor. Indicação lá do meu Edinho da Carranca. Bom dia, viu? Olha, tem mais participação e vamos atravessar aqui os estados, viu? Pra falar lá no Mato Grosso. Bom dia, meu jovem Dieguinho. Fala comigo.
4: Bom dia, Aldo Silva. Sua bênção, meu querido.
2: Bom? Deus te abençoa, tudo bem? Deus te abençoa.
4: Pede modão pra nós aí, boiadeiro de palavra. Tinha um carreiro de barriga.
2: Certo.
4: Agradecer pro meu amigo Marcelo, que tá na fazenda aí, tirando leite hora dessa. Companheirão aí. Fica com Deus, meu querido. Abraço.
2: Abraço, meu querido. Deus te abençoe, viu? É, Diego Júnior, é ele, é? Diego Júnior.
5: É ele.
2: É o Diego Júnior lá de Nova Chavantina. Gente, viu? É.
5: Eu não sabia que era ele, não.
2: Ele tava sumido. Já fazia uns 2 anos ou mais que ele não participava aqui do programa. Bom dia.

0: Jogo do Amor, Milionário e José Rico na programação da Montanhas FM, já já de volta. E já para homenagear os cooperados do Sicoobre Goodfaz pelo seu aniversário hoje.
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2: 6:50.

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8: Oi, 6 horas e 53 minutinhos na programação. 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Aqui a Laine Ferreira da Fonseca, Elber Valério Araújo, Gustavo André Marques de

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Augusto de Almeida Silva, Gabriele Pérez Oliveira, Francisco Martins Amorim, Felipe San Coelho dos Santos, Antônio José Guimarães, Ana Paula Caixeta Pereira, Alexandre Alves da Silva, Agenério Antônio da Silva Neto, Benedito Eugênio dos Santos, Celso Gonçalves Cruzeiro, Clóvis Ramos da Silva, Eric Henrique Melo Silva, Eni Alves Machado, Eliete Aparecida de Oliveira Nunes e Eduardo Rodrigues dos Santos. Os cooperados e as cooperadas, esta terça-feira, 11 de agosto, saúde e paz em nome do Sicoob Credibase.

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1: Oi, gente, de volta, 6h56, viu? Será que o Tião Galinha negou, rapaz? Não tomou o chá de picão lá do Edinho Capagalão? Ô, Tião Galinha, como é que é esse negócio, isso?
2: Ô, meu amigo seu, oi. Eu não tomei o chá de picão do Edinho, não. Tomei outras coisas e me orei, meu amigo Aldecil.
1: Ah, então...
2: Tomei outras coisas e me orei, meu amigo Aldecil. Já tô aqui esperando o Senhor Jesus, pra nós arrancar.
1: A nós arrancar. Então, assim, quer dizer que você tomou foi outras coisas, então, né, Tião Galinha? Não foi o chá de picão do Edinho, não, né? Ah, então tá bom, né? Tem outros remédios melhores, né, Tião Galinha? Valeu, meu amigão. Obrigado, eu, pela participação sua aqui dentro do nosso programa, o seu programa Sinfonia Sertaneja. Bom dia, tá bom? Olha, tem aqui um ouvinte, viu, lá na Vila Santo Antônio, em Guardamão, viu? Alô, Wellison, bom dia para o Wellison. Ele fala, olá, estamos ouvindo a Rádio Montanhesa, viu, aqui em Guardamão. Tá. Ah, e aí é o seguinte, aí ele fala, o Mudinho e o Hélio, lá na Fazenda Amoreira, viu, que tá tirando leite, e os famosos meio-dia, viu? Levanta meio-dia. Então é o seguinte, viu? O Wellison lá da Vila Santo Antônio, né? A nossa tradicional, o cachorro sentado ali em Guaradamora, ele manda alusão, viu, para o Mudinho e o Hélio lá na Fazenda Moreira. Eles levantam só meio-dia, viu, para tirar o leite. Wellison. Alô, Hélio, alô. Mudinho, um forte abraço a vocês aí, viu? Obrigado por curtir, tá bom, aqui o nosso programa, o seu Sinfonia Sertaneja. Tem mais ouvinte para indicar, para pedir música, falar com a gente aqui na programação. Oh, bom dia.
3: Olá, Silvio. Bom dia, que é do Amoreiro, cidade minha. Gostaria de ouvir a música de Gini Gênio, Barão de Seda, o pessoal do Iriaco, de Mineiro, do Luxu, Traúna, Cerrado, de Quinta Roça, todos que estão lá de Minas, todo mundo.
1: Tá na montanheza? Tá, beleza. Hoje o equipamento aqui hoje tá picando aqui os áudios da galera, ó. Tem que resolver essa parada aí, né? 6h58, alegria total.

Pensa no povo brabo, esse povo, isso quebra tu peste, trio parada dura, também um balão de seda, Gino e Geno, atendendo ao ouvinte, viu? É com a gente, ao Eduardo Moreira, lá na comunidade de São Brás de Minas. Bom dia lá pra ele, certo? Olha, gente, viu? 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
0: Volta já, 7:05.
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3: Oi, 7:10, 7:10, viu? Bom dia, viu? Clênio Correia, no sítio Recanto Cinco Estrelas, viu? Bom dia, o Gilvan, alô, Gilvan Amaral. Gilvan Amaral, você já foi lá para o Recanto das Tábuas, Gilvan? Já foi, já foi? Então tá certo, bom dia para você, viu? Também bom dia aqui para Luzia, né? Ela fala... Ah, tá, ela quer pedir aqui uma moda, né? Então vou deixar daqui a pouquinho para atender aqui a Luzia, tá ligada com a gente? Obrigado ela pela participação, viu? Tá bom? Alô, Soraya do Lava Jato União, viu? Bom trabalho aí para vocês e tá na montanhesa, tá uma beleza? Olha, tem mais gente para indicar música com a gente no nosso Sinfonia Sertaneja. Cadê você? Pula para cá, fala com a gente. Bom dia.
4: Bom dia, tio. Aqui é o Nilo, que nós estamos na senhora daqui.
3: Bom dia.
4: E Nel de Birissá, conversei com minha esposa Claudiana, o Zé Cruz, meu irmão, com o Reginaldo Miguel na CEMOB, com o Marcelo Macumba e com o Manel Cabelo de Fogo. Bom dia, Eldi. Você tá bom, Eldi?
3: Tudo bem, beleza. Bom dia, obrigado, viu, Nildinho? Nildinho, só te informar que o Reginaldo Miguel já não tá mais na CEMOB, viu? Já foi embora lá pra Brasília, já faz um tempão, né? Ele tá licenciado, viu? É o Regis Mix, viu, Nildinho? Mas ele tá te escutando lá no DF, tá bom? Alô, Reginaldo Mix, viu? Bom dia pra você aí em Brasília também ouvindo a gente. Forte abraço, tá bom? Já já e o Manete Biri está cantando pra você. Tem mais ouvinte, fala comigo.
5: Alô, El Silva, bom dia, tudo bem?
3: Tudo.
5: É o Diego da DD Engenharia.
3: Ô, Diegão.
5: E o Dieguinho mandando uma música aí. Vou mandar uma música pra ele lá no Mato Grosso também.
3: Certo.
5: Queria que você tocasse Saudade da Minha Terra com Belmonte Amaraí. Oferecer pro Diego. Pistola lá no Mato Grosso. Pro Daniel Vida, cowboy. Pra toda a turma vazantina que tá lá escutando a música. E pra todo mundo que gosta da música.
3: Beleza.
5: Boa terça-feira pra nós. Com Deus, meu amigo.
3: Obrigado, irmão. Com Deus também. Diego, Dedê Engenharia. Forte abraço a ele. 7:12.

Recordando Moreno e Moreninho, Manete Mirissá, viu? Alô, Dona Maria Pimenta, alô também o João Pimenta, viu? Pra vocês aí, forte abraço. Dona Maria, Maria Pimenta é a maior fã aí da música Manete Mirissá, viu? É, e se alguém falar que é mais fã, ela fica brava, porque ela que é fã aí do Manete Mirissá, viu, Dona Maria? É. Bom dia pra senhora, pra vocês e bom café, tá bom? Ei, 7h19 na programação e o nosso Sinfonia vai que vai, viu? Gente, para viajar com segurança, o

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0: A 93, e você, forte abraço, obrigado, bom dia com o nosso Sinfonia Sertaneja, viu? O WhatsApp nosso é o 996881049, certinho? Então tá muito bom. Mais uma vez, bom dia, tá? Aqui, né? Alô, Coati, né? O Irandino, popular Coati, viu? Bom dia pra ele, né? Também Eliane, aí no Barreirinho, viu? Também com a gente. Muito obrigado a vocês, viu? Também do nosso amigão Eudes, né? Isso, Eudes e toda a família aí no Barreirinho. Forte abraço, obrigado. Bom dia! É, porque tá na montanhesa, tá uma beleza! É, também bom dia, né, lá o Zezinho, a esposa Rosanei, viu, aí na comunidade extrema, pra vocês aí, um abraço, viu, já acabou de tirar o leite, ô Zezinho, já tá ajeitando, né, agora aí é lavar as ordenhas, né, higienizar, porque mais tarde tem mais, não tem? É isso daí, gente, vambora, trabalhar, vambora, curtir e pedir mais moda aqui na programação, então tá certinho. A minha querida Marcilene Martins quer falar com a gente, dar os parabéns ao amigão, fala Marcilene.
1: Oi, Eldio Silva, bom dia.
0: Bom
1: tudo
0: dia.
1: Tudo bem com você?
0: Tudo chique.
1: Oi, hoje os parabéns vai para o Marvado, Mauro Marvado, hoje está fazendo aniversário.
0: Ah, tá
1: e
0: bom.
1: E aí eu quero mandar uma bem bonita aí para ele curtir. De Paulo e Paulinho, onde anda você?
0: Onde anda
1: e aí,
0: você?
1: Marvado? Fazendo biscoito aí? Onde é que anda você? Quero aproveitar a oportunidade e oferecer para todos que estão ouvindo, né, a Rádio Montanhesa e que gostarem da música. E aí, alguém deu uma olhada aí na aurora hoje? Tava bonita, hein?
0: Tava bonita, hein?
1: O dia tá lindo hoje.
0: É
1: bora
0: verdade.
1: Lá, negada, trabalhar, ué. E aí, tá na Montanhesa? Tá beleza.
0: Tá, beleza, com certeza, viu? Beleza, com certeza. Pois é, aproveitando aqui o espaço, né, Marcelena? Marcelene diz que conhece, né, o Jesus, né? O Jesus que tá levando o Tião Galinha pra trabalhar lá na roça. É isso mesmo, Marcelene?
1: Ué, e eu conheço esse Jesus aí, ó, que o Tião Galinha tá aí falando, ó.
0: É?
1: Tá indo lá trabalhar e lá é bonito, viu?
0: Lá ajeitado,
1: pensa
0: né?
1: Pensa numa chácara bonita, com um rei no fundo. Agora eu só não entendo o Jesus, né?
0: É.
1: Ele fala que o nome dele é Sincero. Jesus.
0: Sincero Jesus.
1: Primeiro ele fala que é sincero. Depois ele fala que é Jesus. Aí não dá pra entender ele, não. Ué.
0: Tem que decidir,
1: só o Tião Galinha pra entender ele mesmo, né?
0: É verdade, é verdade.
1: Não, você capricha lá nesse serviço, viu? Fica nego duro lá.
0: Pois é, Tião Galinha. É isso aí, né, senhor? É, pois é. Fala aí, Tião Galinha.
2: Bom dia, El. Foi, mano. Seu dia conta mentira, hein?
0: Você escutou?
2: Fala comigo.
0: Até a Marcilene.
2: Já viu, não, viu, meu amigo?
0: Até a Marcilene lá do Tiquinho de Minas, hein, da Água Quente, hein, Tião Galinha? Ei, vou te falar. Você tá com a bola toda, seu Tião. Forte abraço. Olha, falarem aqui aniversário. Mandar ver um forte abraço, eu com muito prazer, aqui para o nosso irmão, né? Nosso irmão Ricardo Pereira da Silva, o Ricardinho, esposo da Elisângela, pai do Vitor Hugo e da Lavínia, filho da dona Terezinha e do Tião Emílio, né? É o nosso irmão. Nós somos aí uma família de 9 irmãos, oh, que bênção! E ele é o caçula, né? O rapinha do tacho, né, Ricardão? Já passou dos 40, né? Então, parabéns, meu irmão. Você, com certeza, para nós é um exemplo de vida. Viu, Ricardinho? Exemplo de vida. Nós todos estimamos muito você e, né, e dá os parabéns, então, Ricardinho, Ricardo Pereira da Silva, Ricardinho aí, né, da Nexa. Parabéns, Ricardinho, nosso irmão. Deus te abençoe, viu? Nosso papai lá do céu também te manda um forte abraço, viu? E te abençoa. 728.

Linda música de Paulo e Paulino, Onde Anda Você? A Marcelene do Chiquinho de Minas pediu aqui na programação do nosso Sintonia. E vai voltar já já, tá certo, para atender mais ouvintes na reta final do nosso Sinfonia Sertaneja, terça-feira, 11, hoje, repito, 11 do mês de agosto, repito, viu? Mais uma vez, os parabéns ao nosso irmão, né, Ricardo Pereira da Silva. Também hoje, parabéns, viu, ao Sebastião Ferreira de Aquino, né, o Tiãozinho. Alô, Tiãozinho Amaro, viu, bom dia para você, aí no Alto da Matinha. Parabéns, né, hoje é o dia dele, né? Ainda há pouco, né, a nossa amiga... Marcelene falou, né, no Mauro, né? É o Mauro Sérgio da Silva, o Maurinho Lequei, o Marvado. Alô, Maurinho Lequei, viu, flamenguista? bom dia pra ele, né? Hoje é o aniversário dele. Também parabéns, é o Antônio José Guimarães, o Toniquinho, aí no Tamboril, saúde e muita paz, beleza? Também hoje o Vinícius Renato Caixeta Dias, viu? Parabéns, Vinícius, saúde pra você, tá certo? Né? Afinal, é o Vinícius aí, é o filho, né, do Tião Macaúba e da Elza, né? É, irmão aí do Rodrigo e do Rafael da comunidade Macaúba. Parabéns, parabéns pra vocês. Deus os abençoe sempre. 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
0: Oi, 7h34, através de sorteio em sua sede nesta terça-feira, de 11 às 11 horas, a CBF define o chaveamento das quartas e finais, semifinais e final da Copa do Brasil. Os classificados são de Minas, Atlético Cruzeiro, do Rio Grande do Sul, Grêmio e Inter, de São Paulo, Santos e Palmeiras, do Rio, Vasco e da Bahia, o Vitória. Três jogos de ida nesta terça-feira pelas oitavas de final da Copa Libertadores América. Logo mais às 7 horas, no Rio, tem Fluminense Independente da Argentina. 9:30, na Argentina, Estudiantes e Universidade Católica do Equador. E, no mesmo horário, na Colômbia, Tolima e Independiente del Valle, lá do Equador. Esse jogo da Colômbia, a gente vai ver porque, né, ontem a Colômbia passou por um terremoto incrível, mais de 7 pontos na escala Richter. Então a gente depois vai ver se esse jogo aí do Tolima, ele foi cancelado ou não. 7h35.
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2: Oi, nós estamos de volta na programação da 93 e você, forte abraço, obrigado aí, viu? Portanto, aí, bom dia com o meu, seu, nossa Sinfonia Sertaneja. Aos amigos mandando para cá suas mensagens e, é claro, indicando aqui a sua música, a música preferida dentro do nosso programa, o seu Sinfonia de todos os dias, viu? Alô, Cassimiro, como é que você tá, Cassimiro? Viu, tá ordenhando, né? É, tá lá na fazenda, claro. Muito obrigado, viu? Forte abraço, bom dia. Ótima terça-feira aí para você curtindo o nosso Sinfonia Sertaneja. Mais gente, mais ouvintes para falar comigo, para falar com a gente, indicar moda na programação. Oi!
3: Bom dia, meu amigo, meu irmão. É, Baltazar tava aí falando que eu tava sumido aí, ofereceu música para nós. Tô aqui, Baltazar, só não aí na escuta aqui. Ô, Eldi, ele tá de mais longe que eu não, Eldi. Eu também tô começando a tirar leite agora. É mesmo? Ele demora mais um tiquinho, mas também tá agarrando. Dá eu tava certo. Sumido é porque eu tô tirando leite mais tarde. Agora a casaca tá parindo, mas um abraço pra essa família montanhesa aí. Um abraço pra você, Silva. Que Deus abençoe você sempre, viu? É bom demais estar você, com você aqui de novo. Você fez muita falta, mas faz parte da vida. Que Deus abençoe. Tá na montanhesa? Tá, beleza. Fica com Deus. Um abraço aí, meus amigos.
2: Um abraço, meu Gilmar Mudim, com Deus também. Obrigado a você, viu, pela participação junto aqui do nosso programa, o Sinfonia Sertaneja. Mais ouvinte, fala aí, bom dia.
4: Bom dia, Silvio. Aqui é o Ricardo Piaba.
2: Bom dia.
4: Vou mandar uma música aí pro a turma aí, pro Mano é Vida, pro Dieguinho ainda Dedê, pro Dieguinho Pistola, meu pro cunhado. Mandar um abraço a eles aí, faz coisa que um dia não vai lá pescar. Luizão, Giovanni, espuma da cerveja. Manda aí pro Fábio Meloso também, pro Sonis lá no Rafa, na Montanhesa, tá beleza.
2: Então valeu, obrigado, viu, Ricardo Piaba, pela sua participação, tá bom, aqui no nosso programa, o Sinfonia Sertaneja, viu? Alô, alô, Maria Ana Maria Guerobinha, bom dia pra você. Alô, Eva Maria, viu, bom dia pra ela. Tem bom dia lá para, né, Oswaldino, turma toda aí na Vila das Viúvas. Forte abraço, gente, obrigado aí. E bom dia, ouvindo o nosso programa, o seu Sinfonia Sertaneja. O Ellison, viu, lá da Vila Santo Antônio, cachorro sentado, quer curtir aqui com Bruno e Marrone, 7h42.

0: É, a moda quando é boa, ela pode rodar qualquer hora que a galera lembra, né? Que realmente aí faz sucesso. Espuma da Cerveja, Jean Giovanni, aô! Década de 80, vem em mim, trem. Às 7h47, atenção, atenção, clientes e amigos, viu? 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
7: Oi, gente, 7 horas e 53 minutinhos. Olha, com patrocínio da Madeireira Brasil Minas, do Sicoob Credivaz, do Supermercado Serra Dourada e Farmácia Essence, queremos agradecer a Deus pelo dia de hoje, só pelo hoje, porque através dele sentimos saudades do ontem, é claro, esperança do amanhã. Vem para vocês o Amigos da Manhã, comando dele, Isaac de Cáutiva, tá bom? Já, a partir aí das 8 horas. Edil Capagalo, fala comigo, Edinho, bom dia.
8: É o Capagalo. Satisfação ouvir a voz do Gilmar Mundim. Ele estava sumido aí, ué. Muitos dias que ele não falava com nós, né? Uma satisfação muito grande. Um camarada de um alto astral muito grande, né? Cara satisfeito, alegre, né? Alegra a gente também, né? Um abraço para todo mundo.
7: É verdade, falou tudo. Obrigado, viu, Capagalo?

0: Obrigado pela participação e que Deus mantenha, tá certo? Sempre, sempre a alegria aí do Gilmar Mundim, né? E também das demais pessoas, demais ouvintes. 7h55, Casimiro quer mandar um alô, viu? Sou aqui dar os parabéns. Fala, Casimiro, bom dia.
1: Bom dia, meu amigo Eldo Silva. Vai ser tá bom. Aí você levou uma sumida grande, Eldo Silva.
0: Tchau, senhor.
1: Bem que você voltou, né? Com gás tudo. Vai ser bom. Fez muita falta aqui nessas madrugadas nossas. Vaguinho de Moreira, aniversário da mulher dele, seu mesmo fez uma falcatura danada aí.
0: É mesmo?
1: Uma paixão danada com a mulher, senhor. Mas a mulher tira o leite, né? Faz os queijos, arruma os trem tudo. Ele fica lá deitado, né?
0: É.
1: Aí não tem como amar uma mulher dessa, não, né?
0: É, Vaguinho, aí vou te falar.
1: Dá um abração aí pro Tuniquinho pra nós. Desejo os parabéns pra ele aí. E começou a esquentar, eu, tio. Agora tá nessa época da pescaria. E tá na montanha, tá uma beleza. Estende essa música aí. Meus primos, Eno Moretti e o Zé Pereira, lá na Barra do Indaiá.
0: Tá certo, hein, Vaguinho? Mas aí, né, Vaguinho? Tem que dar valor, tem que valorizar a mulher, né? É verdade. Aí, né, fica de boa, né, Vaguinho? Forte abraço, Casimiro pegou no seu pé, hein, Vaguinho? Eita, nós. Bem, gente, 7h56. Mais uma vez, bom dia, viu? E parabéns aqui, tá? O Sebastião Ferreira de Aquino, né? O Tiãozinho Amaro, a Lamatinha, ao Mauro Sérgio da Silva, o Maurinho Lequeio, né? O Marvado, ao Antônio José Guimarães e o Toniquinho, ao Vinícius Renato Caixeta Dias, e também para parabéns e o nosso grande irmão, né? Ao Rapa do Tacho dos Nove, Ricardo Pereira da Silva, nosso irmão Ricardinho. Viu, Ricardinho? A nossa mamãe, Dona Terezinha, te manda um super beijo, um forte abraço e dá você os parabéns pelo seu dia, certo? E pra fechar, tem mais um ouvinte. Aô, fala comigo.
2: Bom dia, meu patrão. Fala comigo. Manda pra mim os quatro cantos da casa aí com André Andrade aí. Oferece pra nós aqui no Vila Verde. Acelera aí pra dar tempo, senão nós vamos aí pegar você. Tá na montanha, eu tô.
0: Tá certo, inclusive eles mandaram pra cá um vídeo, né? O rapaz tá lá mexendo na virando a massa, tá melhor do que uma betoneira. Vou te falar, gente, final do programa. Muito obrigado a vocês pelo carinho da participação. Amanhã tem mais a partir de 5 da manhã, beleza? Um abraço, bom dia, ótima terça-feira. Tá na montanha, tá, beleza?

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1: Ah, que maravilha! Bom, de volta aqui estamos e hoje eu quero falar do valor do saber. Dia do Estudante, 11 de agosto, terça-feira. Bom dia aos nossos estudantes. Muitos estão na sala de aula, né, nas salas de aulas. Outros estão em casa porque estudam à tarde e assim por diante. E o nosso ser de Provérbios 1:7 diz: ensina que o temor ao Senhor é o princípio do saber. Ó, Provérbios capítulo 1, versículo 7, ensina que o temor do Senhor é o princípio do saber. Pais, ei, pais, incentivem o estudo. O conhecimento é a única herança que ninguém pode tirar de seus filhos. Ou melhor, vamos falar diferente, dos nossos filhos. Por isso, nessa semana da família, que está acontecendo em Vazante, nas duas paróquias, o meu bom dia é extremamente para, além do seu dia do estudante, e essa orientação que está em Provérbios, a gente lembra que toda família enfrenta momentos difíceis, não é verdade? E aí já entramos nesse assunto mais do que sadio, mas

sabiamente temos que revelar e levar ao conhecimento, porque às vezes uma palavra machuca, uma discussão, acima de tudo, cria distância e o orgulho impede o reencontro. Mas hoje o convite é simples, muito simples. A gente fala do poder do perdão. É. Perdoe. Procure. Recomece. Lá em Salmo 133 nos lembra como é bom viver em união, viu? Vou mandar essa mensagem aqui para um monte de gente, vou colocar lá no status. Não permita que uma mágoa roube a paz da sua família. Que hoje seja um dia de reconciliação, hoje, terça-feira, 11 de agosto. Paz, amor e paz dentro do seu lar. Que Deus abençoe sua família nesse novo dia. Vamos mudar a forma de falar. Que Deus abençoe nossas famílias.

0: povo legal, povo bacana, simpático, ali, valeu demais o nosso abraço, o nosso carinho para você que curte a nossa montanhesa, muitíssimo obrigado aqui, junto e misturadinho, ó, bem bacaninha, é ela, é ela!
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0: Sim, senhor, meu povo! Aqui sim, você comigo, eu contigo, pela 93, Isaac de Cátima, mais uma vez, ilustrando e aí, levando emoção de música, informação e entretenimento, a oração das mãos ensanguentadas de todos os dias, linda, linda, linda, linda, de muita graça, recebida por quem acredita e toma posse da oração às 9 horas, viu? Né não? Então, tudo certo, tudo bem. Como você já está aí, desde as 5, tivemos o El Silva, muita música linda, maravilhosa. Agora é a vez da gente tocar o barco, não é não? Toca o barco aí, Isaac! Hoje é dia da televisão, não é não?
2: Está no ar.
0: Dia de Santa Clara de Assis, ó, legal!
2: O cavalo a selar.
0: Dia da Consciência Nacional. Dia do Hoteleiro. Bom dia, você, hoteleiro.

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7: 8h12, aqui na melhor de toda a região, meu amigo. Alô, Lagoa Grande, João Pinheiro, presidente Olegário, Patos de Minas, Coromandel. Alô, Pântano, um abraço aí para a galera. Um abraço também para o pessoal lá no Goiás, na Serra, já subindo ali, Guardamó, do lado de lá tá Goiás, do lado de cá, Minas Gerais. Portanto, nosso abraço, nosso carinho para quem vai para Coromandel. Um abraço aí para o pessoal. É isso aí, muito bem, entendeu? Muito bom. Daqui um pouquinho vou atender a Aninha Moura. Já Soraya, um abraço, Sônia. Alô, Clênio, também quero mandar um salve nessa manhã linda para Catarina Moraes. Irra. Ronildo da Marmoraria. Um abraço para o Serginho Pedreiro. Deixa eu ver aqui, o Sérgio Pedreiro, rapaz, não é o Serginho, não. Serginho, outro. Aqui é o outro Sérgio. Aí tem um outro Serginho, né? Pois é. Um abraço aí, pessoal da Construção Civil, que acompanha a gente, viu? Todos os dias. Um salve aí para José Teodoro. Muito bem. Alô, Zazá. Alô, bom dia também para o Antônio Salvador. O pessoal tá sempre aqui na nossa programação, viu? E, para falar a verdade, vamos de música, Isaac. Manda música. Daqui um pouquinho tem a dança da raposa, viu? E o nosso Minuto Notícias já.

0: projeto, aquele 1% acaba comigo, rapaz.
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3: Olha aqui, ó, são 8h24, quero lembrar que já já a gente tem o nosso Minuto Notícia com esse destaque. Cadê o destaque, Zac? Abriu não? Vamos abrir aqui o destaque, Minuto Notícia do dia de hoje, são 2 minutos, 2 informações, notícias e notícias curiosas que você vai estar ficando por dentro. A primeira é sobre o SUS, que passa a oferecer novo teste para rastrear câncer colateral, coloretal. É um novo teste, tá certo? Essa notícia eu vou dar passando agora às 8h30. E às 9 horas, eu nem sabia que estava acontecendo isso por aí. Mas está acontecendo sim. Parasita que se alimenta de tecido vivo. Meu amigo, tá vindo de lá para cá. Já infectou mais de 500 pessoas. O parasita é uma mosca varejeira. Vou estar contando às 9h30. Essa notícia é de 9h30. Então fique atento e espere aí, que já já você vai ficar por dentro, viu? Beleza! 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O cheirinho, cheirinho, não é cheirinho, não. 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Muito bem, tá dado o recado, ó. Vamos nessa por aqui, ó.
4: Olha aí!
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2: 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O Sistema Único de Saúde, o SUS, passou a incluir um novo exame para ajudar na prevenção e na detecção precoce do câncer colorretal, também conhecido como câncer de intestino, o chamado teleinumoquímico fecal, o FIT, entrou na tabela de procedimentos do SUS nesta segunda-feira, dia 10 de agosto. O exame será destinado a homens e mulheres de 50 a 75 anos que não apresentam sintomas, com realização prevista a cada 2 anos. O objetivo é identificar precocemente possíveis alterações no intestino antes mesmo do aparecimento de sintomas. Segundo o Ministério da Saúde, a estratégia poderá ampliar o acesso à prevenção e à detecção precoce para mais de 40 milhões de brasileiros. O FIT é um exame de fezes que procura pequenas quantidades de sangue oculto, que não podem ser percebidas a olho nu. Esse sangue pode estar relacionado à presença de pólipos, lesões que podem se tornar cancerígenas ou até mesmo ao câncer colorretal. Uma das vantagens é a facilidade para o paciente. A coleta pode ser feita em casa, utilizando um kit específico. O exame não exige preparo intestinal, nem dieta especial e pode ser realizado com apenas uma amostra. Se o resultado apresenta sangue oculto, isso não significa necessariamente que a pessoa tenha câncer. O paciente deverá ser encaminhado para uma investigação complementar que pode incluir colonoscopia. Aí, com esse exame, continua sendo um dos... Esse próprio exame de colonoscopia, ele continua sendo um dos principais exames para avaliar o intestino, porque permite ao médico visualizar o cólon e o reto e, quando necessário, retirar pólipos durante o próprio procedimento. O câncer colorretal está entre os tipos de câncer mais frequentes no Brasil. Estimativa do Instituto Nacional de Câncer, o INCA, aponta 53,8 mil novos casos por ano no país no período de 2006 a 2028. É importante lembrar, pessoas que apresentam sintomas, como sangue nas fezes, alterações persistentes no funcionamento do intestino, dor abdominal ou perda de peso sem explicação, deve procurar atendimento médico independentemente da idade. Esse foi o Minuto Notícia, que volta às 9h30. Segue Amigos da Manhã pela 93. Estamos juntos e continuaremos misturadinhos aqui.
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4: 8h38. E a história da raposa, a dança da raposa, aquela história que foi sucesso aí nos carros de bois e tá ainda sendo, hein? A Aninha pediu ela e oferece pra Soraya, a Aninha Moura, é minha vizinha. Muito bem, tá lá curtindo a gente. Quero dividir um abraço aqui com a Ana Paula. Valeu. Que eu vou? Ana Paula, cadê a Ana Paula? Muito bem, tá por ali também. O Antônio dos Santos, o nosso salve aí pra ele, olhando aí. Um abraço pra José Eustáquio. Muito bem. Um abraço para ele. Para falar em Zé, eu tá querendo mandar um abraço para o Chimango também. Né? O Chimango, grande amigo. Lateral esquerdo. Para falar em lateral esquerdo, quero mandar um abraço para o ponteiro direito, Márcio. Márcio Landim. E o Vasquinho. Olha aí, salto piseiro de Kaltman.
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4: Vixe, quem tá pinotando lá com esse piseiro é o Gilney. Lá no Capinzão, ó.
5: Alô, meu amigo Xande DJ. Capricha nessa remix porque o povo quer dançar.

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8: Olha, 8 horas e 46 minutos. Você tá aí, tá? Ô, oh, Belê. Ó, oh, que massa, menino. Muito bom. Quero mandar um abraço ali pro pessoal lá na Trux. Lá na oficina Trux. É, ué. Turma lá curtindo a gente. Trux o quê? A turma ali na área industrial. Ali nas oficinas mecânicas industriais. Ali na saída para Patos e Minas. Tanto do lado ali esquerdo como do lado direito. Hã? Lá tem um...

0: rádios ligados com a gente. Alô, Colô, do outro lado. Olha aí, rapaz. Tem novidade aí. Vou iluminar a via por inteira, né? Prefeito Gabriel Rosa tá aí, assinou aí a autorização para iluminação. Já era um pedido antigo desde a administração passada e veio agora a ser concluído. Exatamente, colocando postes, iluminação, para o pessoal caminhar à noite. O pessoal fazia a caminhada à noite por ali. Legal, bacana, vai ficar bem bonito. E mais bonito ainda quando os IPs ficarem floridos, porque agora é a vez dos IPs roxo. Tá lá um tanto de IP florindo. Aí o Marquinhos aqui pastora lá, o Marquinhos. Ele fica ali sentado na sombra. Aquilo é uma maravilha, né? Fica por ali, aí fica olhando quem passa, quem vai, quem vem. É, naquela via ali, muito bom. 8h48, como é que anda? Como é que anda? Eu queria saber aqui, através do nosso WhatsApp, alguém ali da região do Vazamó, né? Da região do Vazamó. Como é que anda aí a estrutura da colocação do Fresa aí, da Fresa aí na estrada? Como é que tá ficando? Tá ficando bacana? Estão fazendo? Tá parado? Como é que tá o andamento por ali? Ninguém fala nada, nem... Bota uma foto aí pro tio Isaac aqui pra mim ver como é que anda aí. Pra ver se eu dou conta de ir aí nesse sábado agora que vem. É, ué. 8h48, Cristiano! Saudade, hein, Cristiano Araújo, ó. Fez sucesso demais com essa música aqui. Daqui um pouquinho, às 9 horas, oração das mãos ensanguentadas de Jesus.
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0: Em Vazante, 8 e quanto? 56, meu amigo. Já já oração às 9 horas. Fred Fabrício.
1: Pra sair, não precisa de contato físico.
0: Bruno Marrone.
2: A traição começa nas conversas.

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4: Muito bem, vinde Espírito Santo às 9:03. Vinde, Espírito Santo, enchei os corações dos vossos fiéis e acendei neles o fogo do vosso amor. Enviai o vosso Espírito e tudo será criado e renovareis a face da terra. Oremos, Deus, que instruísseis os corações dos vossos fiéis com a luz do Espírito Santo. Fazei que apreciemos retamente todas as coisas, segundo o mesmo Espírito, e gozemos sempre de suas consolações. Por Cristo Senhor nosso. Amém. Hoje é dia do Terço dos Homens na Igreja São Vicente. Você tem participado? Eu não tenho, mesmo tenha sido fundador do Terço dos Homens, mas outros irmãos, idealização minha de trazer o Terço para Vazante, mas tem dia que aí a gente está em outra atividade. E tem o Terço dos Homens da Igreja Nossa Senhora do Carmo também às quartas-feiras. São dois dias, terça-feira São Vicente, terça-feira, Igreja Matriz Nossa Senhora do Carmo. Na Igreja Nossa Senhora do Carmo vai pouca gente. Não sei por que os homens, até eu mesmo, né? Devia estar participando lá, né? Sou da comunidade. Mas é que eu não acabei de falar. Uma coisa e outra me impede. Mas eu tenho rezado para os homens do Terço dos Homens, de Vazante, de todo mundo, nas minhas orações matutinas. Eu acordo cedo e rezo. Vem aí a quaresma de São Miguel Arcanjo. Já recebi um convite direto das irmãs. Esse ano eu vou fazer com as irmãs. Elas também fazem. Berenice é a maior e melhor divulgadora das irmãs 17. Mas aqui vamos para os pedidos, para não ficar muito longo. Bom dia, Isaac. Abençoada terça-feira para você e toda a sua família, para todos amigos do grupo das mãos

0: Aumentadas também. É verdade. A Aparecida pede a oração para Constante. E como é que anda a Juliana Pires de Assunção? Depois me fala dela, Aparecida, no meu privado, viu? A Maria, Dona Maria Sérgio, Pedro Queiroz, Shirley Miguel, rezemos por eles também. Rezemos também e atendendo ao pedido.
1: Bom dia, bom dia. Hoje é só agradecer tudo que Deus tem feito na minha vida. Amém.
0: Muito bem. Eu entendi que ele disse que Deus tem feito algo bom na vida dele.
2: Isaac, bom dia. Sou Rosalina. Gostaria de pedir a oração das mães ensanguentadas de Jesus. Para mim, irmão Silvano, para meus dois filhos, Rafael e Daniel. Para minhas noras, Franciela e a Jennifer. Minha netinha Júlia, minha netinha Joaquim. Para minha mãe, para o meu irmão, para minhas irmãs, sobrinhos e sobrinhos afilhados, primos e primos, amigos e amigas, cunhado e cunhadas, para libertação dos vícios das drogas e para todos que eu estiver precisando de oração, Isaac. Muito obrigada.
3: Bom dia, Isaac, que é Marli. Coloca a minha família na oração das mãos ensanguentadas de Jesus, meu marido, meus filhos, minhas netas, neto e minha nora. Obrigada.
4: Diz, aqui é Aparecida Soares, quero pedir oração por toda a minha família, por todas as pessoas internadas, por aquelas acamadas, todas as pessoas com câncer, ansiedade, depressão, pelo vício do álcool, das drogas e do cigarro, e por todas as pessoas que estiver precisando de oração, e por toda a sua família, Isaac.
5: Oi, Isaac de Cáutima, bom dia, tudo bem? Que é Jacinto de Lagoa Grande. Peça oração para mim, para minha filha Lorena, Luana, para meu esposo Gilmar, meu genro Rodrigo, para todo o pessoal que estiver ouvindo de Lagoa Grande, de Vazante, tá? Para você e sua família.
6: Bom dia, Isaac, é a Creu de Lagoa Grande. Queria pedir oração das mãos ensanguentadas de Jesus, para mim, pela minha saúde, a saúde dos meus filhos, e da minha neta, minhas duas netinhas, e da minha mãe na Taboca, para minha tia Neuza, para todos meus afiados, e para todo que precisar das nossas orações.
7: Oi, Isaac, que é Paco, que é pedir oração das mãos ensanguentadas de Jesus. A melhor é nervoso, Isaac, ansiedade. Eu tô com ela muito ruim na cabeça. Sinto agonia todo dia, Isaac, preparação. Acabou,
0: pelo amor de Deus. Ei, o nome dela é Maria de Fátima. Vamos pedir hoje e por um período aí que o Espírito Santo vá até a casa dela. Mas ela tem que aceitar quando o Espírito Santo tocar na vida dela, que ela dirija-se a uma igreja, converse, que muitas das vezes a gente pensa que o problema é de saúde, mas é espiritual. Está aquele problema na cabeça, ansiedade, não sei o quê, aquela coisa toda. Então, vamos pedir a Deus que as mãos ensanguentadas de Jesus possa tocá-la para ela ir a uma igreja, buscar reconforto espiritual, porque senão ela fica só dentro de casa, aí vai ali se fechando, ansiedade parte para depressão. Então não é isso que ninguém quer, não é verdade? É mais ou menos o caminho que e o direcionamento que qualquer diretor espiritual pede ou faria, né? Isaac, peço oração das mãos ensanguentadas para o meu sobrinho William, que está aniversariando hoje, e para minha mãe Sônia e meus irmãos. Muito bem. Ainda há tempo, eu quero pedir a Deus pela vida e os pedidos do seu Nilo, da sua mãe Sebastiana e também da Maria Aparecida e toda a família, e pela libertação dos vícios. Fiquei a madrugada todinha hoje só estudando sobre os vícios dos alcoolistas, em especial dos vícios da droga. Há uns anos atrás eu fiz um curso pela Faculdade de Santa Catarina. E aí Estudei e fiquei

0: fiz quase um ano e meio estudando sobre isso. E sempre buscando o direcionamento espiritual além da teoria dos estudos, de como direcionar os vícios, que muitas das vezes está dentro da cabeça da gente, do corpo, na alma, do que a gente traz lá de trás, lá de trás, lá dos nossos pais. A confusão está lá atrás, viu? Está lá atrás a confusão. Mas vamos para a oração. Aquilo que eu não falei o nome, sinta-se nas mãos ensanguentadas de Jesus, em nome do Pai, do Filho e do Espírito Santo. Cura-me, Senhor Jesus. Mais um dia, Jesus, aqui estou, incansavelmente, pedindo por todas essas pessoas e elas nos acompanhando. Coloca tuas mãos, Jesus, benditas, ensanguentadas, chagadas e abertas sobre mim neste momento. Sinto-me completamente sem forças para prosseguir carregando as minhas cruzes dentro dos meus pilares de vida e da família. Preciso que a força e o poder de tuas mãos, que suportaram a mais profunda dor ao serem pregadas na cruz, reerga-me, cura-me, salva-me, liberta-me, Senhor, não só a mim, mas por todos aqueles que eu mais amo, os meus filhos, a minha família, os meus familiares, os nossos diletos ouvintes. Nós precisamos desesperadamente de cura física, libertação dos vícios, espiritual, cura espiritual, restauração da saúde mental, depressão, ansiedade, através do toque consolador de tuas mãos ensanguentadas, infinitamente poderosas. Eu reconheço, Jesus, que apesar de toda a minha limitação e da infinidade dos meus pecados, que és Deus, onipotente, misericordioso, para agir e realizar o impossível. Com fé, gratidão e confiança, eu posso dizer, neste momento de muita fé, mãos ensanguentadas de Jesus, mãos feridas lá na cruz, vem tocar em mim, vem tocar em nós, vem, Senhor Jesus!
1: Já tocou em mim, já tocou em mim.
0: Toca nos seus filhos amados, nos ouvintes, aqueles que suplicam neste momento. Toca! Pai nosso que estás no céu, santificado seja o vosso nome, venha a nós o vosso reino, seja feita a vossa vontade, assim na terra como nos céus. O pão nosso de cada dia nos dai hoje. Perdoai as nossas ofensas a nós, Jesus amado, Jesus querido. Perdoai as nossas ofensas, assim como nós perdoamos a quem nos tem ofendido. E não nos deixeis cair em tentação, mas livrai-nos do mal. Amém. Amém. Sinta-se abraçado por Jesus Cristo.

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2: 9:22.
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0: Ô, beleza!
2: Bom dia, sou a Lúcia. Queria pedir uma música para você, se fosse possível, com o padre Reginaldo Manzotti, Milagre do Caixa 7, e oferecer para o meu Rodrigo, que está fazendo aniversário hoje. Desejando tudo de bom para ele, que Jesus abençoe muito ele, dizendo para ele que a mãe ama ele e Jesus também.
0: Aí.
2: Obrigada, Isaac, tem um bom dia. E eu pedi oração, por favor, fala o meu pedido, Isaac.
0: Eita, pronto, Lúcia.

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2: 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Um parasita conhecido como mosca varejeira do novo mundo, um verme da bicheira, está provocando preocupação no México. Segundo informações divulgadas pela imprensa internacional, mais de 500 pessoas já foram infectadas pela doença causada pelas larvas desse inseto. O parasita, conhecido cientificamente como Cochlamydium ominovarax, diferentemente de outras larvas que se alimentam de tecido morto, essa espécie pode atingir tecidos vivos, principalmente quando encontradas feridas abertas na pele. A infestação é conhecida como miíase, e embora os casos em seres humanos sejam considerados raros, pode provocar lesões graves e exigir tratamento médico. O problema é mais frequente em áreas rurais, especialmente onde há criação de animais. A mosca também representa uma ameaça importante para a pecuária, viu? As fêmeas depositam seus ovos em feridas de animais e depois que as larvas eclodem, elas podem causar danos significativos à saúde dos animais. Sem tratamento adequado, a infestação pode levar até a morte. Os avanços da praga lá no México e por outros países da América Central também preocupam autoridades dos Estados Unidos. Em 2025, os americanos confirmaram um caso humano importado em uma pessoa que havia viajado para El Salvador. Na ocasião, as autoridades classificaram como muito baixo risco para a população em geral. Agora, especialistas explicam que pessoas com feridas abertas, principalmente em regiões...

0: regiões rurais e próximas a rebanhos deve ter atenção redobrada. A recomendação é manter ferida, ou melhor, os ferimentos limpos e protegidos e procurar atendimento médico diante de qualquer sinal de infecção ou infestação. Então, tá aí esse inseto, mosca varejeira, olha o nome, mosca varejeira do novo mundo. Essa informação que nós coletamos hoje está estampado aí nos principais jornais internacionais e que estou colocando ao seu conhecimento aqui no nosso Minuto Notícia. Mais informação no Montanhesa Notícias, logo mais, às 11 horas e 30 minutos. Segue, amigos da manhã.
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0: 9h39, música nova por aqui, ó. Agora calma aí que eu quero mandar os votos de felicidades para alguns aniversários do dia de hoje. Estão aniversariando e por isso é hora da gente estar parabenizando algumas pessoas da nossa, das nossas duas listas aqui. Eu quero começar com Terezinha Belchior, que é a Jéssica Machado, Ludmila Cristina, Enir Alves, Ricardo Pereira, é, Ricardo Pereira é o irmão do Elton Silva, muito bem.

0: Bem, Juliana Rocha e o nosso amigo Fabrício Gomes Lopes lá em João Pinheiro. Aí, grande Fabrício. Cláudia Martins, Sônia Cacheta, Cláudia Martins, eu já falei, né? Que mais? Patrícia Mendes, tem Cláudia Martins duas vezes, viu, Cláudia Martins? Vou ter que tirar uma aqui, que é uma mais nova. Você que está em pé, ou está com só o rosto e a blusa vermelha? Lohana Cunha, Gabriele Pérez, Paulinha Cacheta, aí a Paulinha do Anísio da Gráfica. E Eliette da Prefeitura, Eliette Oliveira Nunes. Aí, muito bem. Bom, tem outra turma aqui que aniversaria. Cadê? Tá aqui na lista. Além daqueles que já foram lembrados, né? Que receberam os cumprimentos mais cedo. São clientes lá do Sicoob. E o Elton Silva já falou um tanto deles aqui. Inclusive, a gente lembra que também eu fiquei de cumprimentar o nosso querido Divino, que é presidente do Sicoob, fez aniversário nesse final de semana. Parabéns, amigo Divino. E ainda aqui, ó, tem o Sebastião Felipe, é o Sebastião Tiãozinho da Neide, está aniversariando hoje, muito bem. Ludmila Cristina, Joyce Maria, Patrícia Mendes, são alguns, Lohane Cleides Fátima, o Ricardo eu já falei, Juliana também, Eliette também. Então, todos e os demais que não foram citados, que estão aniversariando hoje, aí, ó, parabéns.
1: Parabéns, parabéns,

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1: Caminhamos aqui para o final já da edição de hoje. Logo às 10 tem o Padre Reginaldo Manzotti, o Experiência de Deus.
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2: 9:52.

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Faltando 6 minutos para as 10 em sua manhã. Olha aí, eu quero agradecer já às 11 horas esporte, o show de bola. É verdade aí. Vem aí quarta-feira, o grande jogão esperado da Libertadores, né? Você tá louco. Cruzeiro e Flamengo no Mineirão. Muito bem, vai ser jogaço. E que siga o melhor. E o melhor, acredito, tem seu Flamengo, né? Mas, tudo bem. Nosso carinho, nosso abraço. Já parabenizamos os aniversariantes. Já agradecendo aqui. Com todo o respeito, com todo o carinho. Vamos caminhando e cantando, seguindo as lições, pois é, da vida, de tudo que ela nos oferece.

0: Estamos no mês da família. Hoje é dia de mais uma missa na casa de um familiar, seja pela paróquia Nossa Senhora do Carmo, seja pela paróquia Nossa Senhora da Lapa. Aí já está esparramado aí nas redes sociais. Basta você acompanhar e participar. É terça-feira, eu falei, talvez não tenha nem o texto dos homens, né? Eu falei aqui do texto dos homens. Será que vai ter o texto dos homens hoje? Deve ter, né? Missão é uma coisa, o texto o pessoal vai outra. Tudo certo aí, tá bom? 4 minutos, 10 horas, tá chegando. Valeu, Panda, canta e encerra.
1: Panda e Carijumar, mais uma vez.
2: Mais uma vez.

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1: Louvado seja nosso Senhor Jesus Cristo, para sempre seja louvado. Queridos filhos e filhas, é terça-feira, Jesus das Santas Chagas, e vamos dizer: meu Jesus, perdão e misericórdia pelos méritos das Santas Chagas. Amado povo de Deus, hoje nós estamos em plena Semana Nacional da Família. Semana Nacional que tem por tema: família, torna-te aquilo que és. O amor jamais acabará. Mês vocacional, hoje dia de Santa Clara de Assis. E estamos em plena novena, segundo dia, São Roque, livrai-nos das enfermidades expostas, das feridas e das doenças graves. Quero saudar a todos que estão nos acompanhando a partir da Rádio Evangelizar, de onde tudo começa, as rádios irmãs, cujos nomes cito neste momento: Rádio Montanhês FM 93,5. Saúdo a você pela TV Evangelizar, sinal digital em todo o país, em várias cidades, canal aberto, pelo YouTube Padre Manzotti Oficial, pelos aplicativos da Associação Evangelizar é Preciso e todas as plataformas digitais.

família, lugar de amor, de aconchego e de paz. Semana na paróquia Foba, em nome do Filho. Amém. Naquele dia, quem é o maior dos céus? Jesus chamou uma criança, colocou-a no meio deles e disse: em verdade eu vos digo, se não vos converterdes e não vos tornardes como crianças, não entrareis no reino dos céus. Quem se faz pequeno como esta criança, este é maior no reino dos céus. E quem recebe em meu nome uma criança como esta, é a mim que recebe. Não desprezeis nenhum desses pequeninos, pois eu vos digo que os seus anjos no céu veem sem cessar a face do meu Pai que está nos céus. Que vos parece? Se um homem tem 100 ovelhas e uma delas se perde, não deixa ele as 99 das montanhas para procurar aquele que se perdeu? Em verdade eu vos digo, se ele a encontra, ficará mais feliz com ela do que com as 99 que não se perderam. Do mesmo modo, o meu Pai que está nos céus não deseja que se perca nenhum dos seus pequeninos. Senhor, o nosso Pai que está no céu é um Pai de profundo amor, zeloso e que conhece a todos nós, individualmente. O Evangelho nos fala, Senhor, que ninguém passa despercebido a este olhar, neste Pai, que é capaz de ir atrás das ovelhas perdidas. Querido Deus, que na família também

0: nós tenhamos este zelo, este amor com todos. Assim como o pai vai atrás da ovelha perdida, que também nós não fechamos o coração àquele que se perdeu, mas que os nossos gestos, nossas atitudes sejam de busca, reconciliação, amor, perdão, família, lugar de amor e de perdão. Vai rezando, reze pela sua família. Semana Nacional da Família, mas rezemos por todas as famílias. E hoje, nesta parábola da ovelha perdida, pensemos que ninguém é descartável para Deus. E também não pode ser nas nossas vidas, no nosso amor, no nosso coração. Senhor, nós te pedimos, derrama tuas bênçãos sobre a família, que é exemplo da Sagrada Família de Nazaré. A família seja um lugar onde se aprende os valores cristãos, se vive os valores cristãos. Afaste para longe, Senhor, todos os ataques dos inimigos contra a família, desemprego, rivalidade, traição, mentira. Senhor, restaure a minha família, vai pedindo. Senhor, abençoe, restaure. Nós pedimos pelos doentes das famílias, aqueles que estão acamados, que estão nos hospitais, nas casas, aqueles que vivem ausentes por trabalho, por necessidade. Escute bem, família que reza unida, unida sempre estará. Escute esta frase que é de São João Paulo II. Família que reza unida, unida sempre estará. Então, Senhor, acredito que a oração pode transformar o meu lar. Pense nas pessoas que você quer rezar hoje. Pense naquele que está distante do seu coração. Pense naquela pessoa da família que mais está precisando de uma graça. Derrama, Senhor, tua bênção. Derrama, Senhor, sobre nós. Hoje, colocando todos os mensageiros e mensageiras das capelinhas, oferecemos toda a terça-feira pelos mensageiros, rezamos pelas famílias que recebem as capelinhas em suas casas, rezamos por aqueles que nos ajudam na obra evangelizar, é preciso. Eu também quero colocar o retiro que vai acontecer já neste final de semana em Massachusetts, que seja um retiro que produza frutos, frutos de conversão, frutos de encontro com Deus. Senhor, há tanta coisa a rezar e nós te louvamos. Hoje, fiquemos com a ovelha perdida. Somos nós. Deus age assim conosco, que o façamos também. Nós só começamos. Nós temos ainda partilha de vida, leitura durante, muita coisa hoje, hein? Semana Nacional da Família. Santa Clara, vamos conhecer um pouco da vida dela. E a novena, eu volto já, volte comigo.
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2: 10 e 10.
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0: 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Ana, que a paz de Jesus esteja com você, Ana.
1: Bom dia, Padre. Sua bênção.
0: Deus abençoe. Você fala de onde?
1: De Brasília.
0: Brasília, Distrito Federal. Como é que você me acompanha ali?
1: Pelo rádio YouTube, Padre.
0: Tá certo. Pelo YouTube, nós temos quem nos transmite, a Nova Aliança FM. Diga lá, Ana.
1: Padre, eu tô passando um problema com meu filho. Ele tem 20 anos

0: é motoboy e ontem está no jogo do bicho, do Tigrinho, padre. Oh, e ontem pediu ajuda, chorando, que sozinho não consegue. Todo o dinheiro que ele pega para esse jogo, as contas estão todas atrasadas. Eu não sei o que fazer, padre. Eu queria um aconselhamento, uma oração pela vida do meu filho.
1: Bom, pode ter certeza que nós vamos, eu levarei na missa do meio-dia, vamos rezar, com certeza, tanto eu quanto os intercessores. Mas, Ana, se ele pediu ajuda, tem várias formas. Uma delas, existe a possibilidade de bloquear o celular. Ele, é um vício, é uma doença. Bloquear o celular para esse tipo de jogo. Esse recurso existe. Talvez você não saiba, mas ele ou alguém próximo a você saiba fazer isto. Depois, fazer com que ele sempre fale com você sobre esse assunto, já que ele se abriu com você, que você não deixe esse assunto esquecido. Filho, como é que está? Você conseguiu ficar hoje sem o jogo? Porque o diálogo vai fazer ele tomar sempre essa consciência de ter que lutar contra este vício. Depois, filha, as dívidas tem que administrar. Não é simplesmente vamos pagar tudo, porque pode fazer de novo, fica muito fácil. Fazê-lo perceber em administrar essa dívida. Você escutou?
0: Escutei, estou escutando, padre. Eu até fui atrás de psicólogo, estou atrás de psicólogo isso. Também, para ter acompanhamento com ele, se for preciso de psiquiátrica, para entrar com a medicação. Porque também a ansiedade, ele diz que não consegue dormir na madrugada, só pensando, e ele diz que está pedindo muito a Deus, ele pede a Deus para tirar esse vício dele.
1: Isso, é bom, está ótimo procurar ajuda com psicólogo ou psiquiatra, aí você vai perceber. Mas você tem que, com ele, tomar atitudes mais radicais de bloquear o celular. Você entende? É a mesma coisa...
0: Entendo.
1: Oi?
0: Entendo, padre. Ele diz que já... várias vezes já apagou o aplicativo, aí apaga e depois volta de novo.
1: Pois é, filha. E o pai dele?
0: Hoje eu conversei, eu liguei pro pai dele, porque ele não se abriu com o pai dele. Aí ele disse que vai chegar nele e vai conversar diretamente com ele pessoalmente.
1: Entendi. É muito importante, mais do que brigar, conversar, conscientizar e ajudá-lo a sair. Acho que esse é o caminho que você tá tomando, é o caminho mais certo. A ovelha perdida é o evangelho de hoje. Vamos rezar juntos, você pediu para rezar por ele. Eu não vou pedir o nome dele porque exponho. Mas você traga ele presente e diga, Senhor Jesus.
0: Senhor Jesus.
1: Liberte meu filho.
0: Liberte meu filho.
1: Do jogo.
0: Do jogo.
1: Deste vício.
0: Deste vício.
1: E da ansiedade.
0: E da ansiedade.
1: Ajude, Senhor.
0: Ajude,
1: que eu tenha
0: Senhor.
1: O discernimento.
0: E o discernimento.
1: De como ajudá-lo melhor.
0: De como ajudá-lo melhor.
1: Eu confio, Senhor.
0: Eu confio, Senhor.
1: E peço uma gota do seu preciosíssimo sangue.
0: E peço a gota do seu preciosíssimo sangue.
1: Para resgatar este meu filho.
0: Para resgatar meu filho.
1: Amém.
0: Amém.
1: Filha, estamos juntos em oração, mas você faz muito bem em procurar uma ajuda profissional. Tá certo?
0: Tá certo, padre. Muito obrigada.
1: Que Deus abençoe a você e a seu filho. Meu abraço a Brasília, Distrito Federal, pelo YouTube, Rádio Nova Aliança FM, Cardeal Arcebispo Dom Paulo César Costa, escute esse testemunho, por favor.
2: Eu quero dar um testemunho, né, que eu sou mãe adotiva, mãe do coração.
1: Opa.
2: E eu adotei a minha filha, a Átila, e eu ainda não tinha a guarda definitiva dela.
1: Certo.
2: Eu sei que foi Deus que me trouxe ela, mas tinha sempre esse medo no coração, né? Agora, na sexta-feira, que antecedia ao Dia dos Pais... eu tava com a capelinha de Jesus da Santa Chagas aqui
1: aí,
2: na minha
1: gente.
2: Casa, só que já era o dia de eu passar pra casa da vizinha, né? E antes de entregar Jesus, aí eu fiz alguns pedidos pra Jesus, agradeci
1: certo.
2: Pela visita dele na minha casa.
1: Que lindo.
2: E entre esses pedidos...

0: pedidos que eu fiz, eu pedi pela guarda definitiva na Átila, pedi a Jesus das Santas Chagas que me abençoasse, que eu recebesse essa bênção. Quando foi no domingo, eu acordei, e como meu pai já é falecido há 12 anos,
1: É.
0: essas datas mexem um pouco com o coração da
1: Claro.
0: gente, com os sentimentos da gente, né? Aí eu estava estendendo umas roupas no varal, aí só estava brincando junto comigo no quintal, aí escutei uma moça chamando no portão, né, Gabriela? Quando eu cheguei lá na frente, era oficial de justiça,
1: Oh, meu
0: me
1: Deus.
0: trazendo a sentença do juiz com a guarda definitiva da
1: Meu
0: Átila, né?
1: Deus.
0: E eu fiquei muito feliz, padre, muito feliz. Foi um grande presente de Deus.
1: Com
0: Num dia de
1: certeza.
0: domingo, uma oficial de justiça vir na
1: Verdade.
0: casa de uma pessoa trazer um presente enorme desse, que foi a guarda definitiva da Átila, né? Mas agora só falta sair a certidão de nascimento dela para que a gente
1: Louvado
0: possa
1: seja
0: marcar o
1: Deus.
0: batizado. Era algo também que eu sonhava dia e noite. Então, é graça testemunhada, graça alcançada. Toca o sino, sacristão.
1: Louvado seja Deus. Gabriela, imagina sua alegria. Tá aí, gente, um testemunho. É por isso que eu falo. Onde a capelinha de Jesus das Santas Chagas passa, uma gota do sangue redentor fica. Aproveite. Aproveite agora e torne-se um mensageiro, uma mensageira da Capelinha de Jesus das Santas Chagas. Aproveite esse intervalo 0800 410 6060 e torne-se um mensageiro levando para no mínimo mais 8 famílias. Imagina isto, não tem no seu local, não tem na sua cidade, porque você não é mensageiro. Toma a decisão. Olha a graça que a Gabriela testemunha, quantos anos pedindo essa guarda, e num domingo oficial. Sacristão, faça ecoar esse testemunho, sacristão. Gente, aproveite agora, 0800 410 6060, e faça o seu pedido de oração. Semana Nacional da Família. Ainda dá tempo para a missa do meio-dia. Eu volto já. Volte comigo.
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nós vamos para a leitura orante de 2 Coríntios, capítulo 2, 12 seguintes. Mas antes eu tenho uma novidade para você. 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Filhos amados e povo querido, Bíblia aberta, cartilha de oração.

E hoje, 2 Coríntios, versículo 2. Perdão, capítulo 2, versículo 14. 2 Coríntios, capítulo 2, versículo 14. Mas dou graças a Deus, porque unidos com Cristo fomos sempre conduzidos por Deus.

0: como prisioneiros no desfile da vitória de Cristo. Atenção, escute. Como um perfume que se espalha por todos os lugares, somos usados por Deus para que Cristo seja conhecido por todas as pessoas. Que imagem linda, né? Como um perfume que se espalha por todos os lugares, somos usados por Deus para que Cristo seja conhecido por todas as pessoas. Porque somos como o cheiro suave do sacrifício que Cristo ofereceu a Deus. Cheiro que se espalha entre os que estão sendo salvos e os que estão se perdendo. Para os que estão se perdendo, é o mau cheiro que mata. Mas para os que estão sendo salvos, é um perfume muito agradável que dá vida. Então, quem é capaz de realizar um trabalho como esse? Nós não somos como muitas pessoas que entregam a mensagem de Deus como se estivesse fazendo um negócio qualquer. Pelo contrário, foi Deus que nos enviou, e por isso anunciamos a sua mensagem com sinceridade na presença dele, como mensageiro de Cristo. Como um perfume que se espalha por todos os lugares, somos usados por Deus. Senhor, eu também quero ser usado por ti. E a tua essência, como um perfume que se espalha por todos os lugares, somos usados por Deus para que Deus seja conhecido por todas as pessoas. Usa-me, Senhor. Usa-me, Senhor.
1: Mas tu sabes
0: que eu possa ser como o cheiro suave
1: que o meu choro é
0: do sacrifício que Cristo ofereceu a Deus.
1: Não tenho
0: este sacrifício que se espalha entre os que estão sendo salvos e os que estão se perdendo. Usa-me, Senhor. Usa-me, Senhor. Como um perfume que se espalha para levar tua essência, Senhor. Usa-me, Senhor. E que esse perfume de santidade que me atinge possa atingir aqueles que mais precisam. É verdade, Senhor, que a palavra diz que para alguns será um cheiro fétido, porque não querem sentir o cheiro de Cristo. Mas para outros será um perfume muito agradável que dá vida. Sim, Senhor,
1: recebe o meu nome,
0: que eu exale como um perfume o sacrifício de Cristo. Pelo contrário, foi Deus quem nos enviou e anunciamos a sua mensagem com sinceridade na presença como mensageiros de Cristo. Que linda leitura orante, né? Que delicada. Bom, eu que gosto de perfume, gosto de olfato, gosto de cheiro. Que texto maravilhoso. Usa-me, Senhor, como um perfume agradável a exalar a essência do teu sacrifício. Padre, que texto é esse? Que maravilhoso! Eu nunca tinha lido. Então, filho, anote aí

0: 2 Coríntios, capítulo 2, do versículo 14 ao versículo 17. Eu volto já. Volte comigo.
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2: 10:36.
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Eu não sei você, mas eu fiquei muito edificado com este texto. E por isso eu vou colocar no Instagram, 2 Coríntios, capítulo 2, do versículo 14 a 17. E dizia assim: como um perfume que se espalha por todos os lugares, somos usados por Deus para que Cristo seja conhecido por todas as pessoas. Gostaria que você comentasse esse texto e mandasse para alguém. Me toca muito. Eu disse, eu gosto muito de olfato, gosto muito de perfume. O cheiro dos lírios, eu falo que é um cheiro de Deus. É. E assim, ser um perfume agradável do sacrifício, Cristo oferece a Deus um cheiro que se espalha entre os que estão sendo salvos e os que estão se perdendo. Faça o seu comentário no Instagram. Esse texto é lindo.

0: profundo. Quero dizer com grande alegria os mensageiros das capelinhas de Jesus das Santas Chagas. 79 novas capelinhas foram enviadas, fotos que chegaram da Elisângela da Silva de Dourados, Mato Grosso, meu grande abraço, olha aí na igreja, Deus seja louvado. Márcia de Moura Santos, de Picos, Piauí, meu Deus, quanta gente, camiseta linda. Gislaine Aparecida, Ribeirão Claro, Paraná, minha saudação também a Pedro Batista, de Nova Serrana, Minas Gerais, ali na igreja. Neuza Maria Silva, Adarindeua, Pará, minha saudação. Edna Ferreira, Duas Estradas, Paraíba, com carinho. Zuma Gonçalves, de Criciúma, Santa Catarina, minha saudação. Rosimeire Candioto, Sorriso, Mato Grosso, obrigado pela foto. Agnaldo Ferreira, Santa Quitéria, Ceará, obrigado ao sacerdote que está aí na frente. E Lucineide Cardoso, de Brasília, Distrito Federal. Mande a sua foto, valorize o seu grupo. 419-8791-2787. 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A partir das 9:30, faça comigo 40 dias. A quaresma de São Miguel. Qual é a graça que você vai pedir? Qual é a graça difícil? Qual é a batalha que você vai travar? Tendo São Miguel conosco. Sábado, às 9:30, comece comigo. 40 dias na quaresma de São Miguel. Michele, que a paz de Jesus esteja com você, Michele.
1: Bom dia, Padre, a sua bênção.
0: Bom dia, Deus abençoe, Michele. Você fala
1: Padre,
0: de...
1: Eu liguei pra...
0: Você fala de onde?
1: Biguaçu, Santa Catarina. Biguaçu, Santa Catarina.
0: Tá certo, Biguaçu, Santa Catarina. Como é que você me acompanha aí?
1: Pelo YouTube.
0: YouTube. Diga lá, Michele.
1: Padre, eu liguei para pedir oração, porque eu pedi minha filha, Maria, Maria Victoria Ferreira dos Santos. Ela teve uma pneumonia muito grave, sabe? Passou 24 dias internada. O médico não sabia mais o que fazer, que eu era pulmão, depois passou para a cabeça vários sangramentos. Aí eu tô sofrendo tanto eu quanto a minha família aqui em Santa Catarina,
0: certo.
1: A minha Alagoas também.
0: Meus sentimentos pela perda da sua filha. E...
1: Ia fazer 4 anos hoje, padre.
0: Que ela faleceu?
1: Não, quatro anos que... Quatro anos de idade.
0: De idade. E quando que aconteceu o falecimento dela?
1: Dia 30, padre.
0: Ah, recente, muito recente. Meus sentimentos, filha. E como...
1: Padre, pedi
0: como...
1: também minha mãe, padre, tá com 1 ano e pouco. No mesmo mês que eu pedi minha mãe, que fez 1 ano, pedi minha filha no final do mês.
0: Entendi. Como que você tá lidando com isso, filha?
1: Padre, eu já chorei tanto, já tentei fazer... Tive que tirar a minha vida, sabe? Mas minha
0: para
1: filha me dá
0: isso.
1: Muito...
0: Para.
1: Onde ela tá, ela me dá muito pensamento positivo, sabe? Para mim ficar bem, cuidar da irmãzinha dela, que eu tenho uma menina de 1 ano e 9 meses. Maíra Valentina.
0: Você tá vendo que você não pode desistir? Você ganhou você ganhou um anjinho no céu, que é a sua filha. Você é mãe de anjo. Só que você tem aí... Escuta, você tem perto de você uma criança que precisa muito da sua ajuda. Você não pode ceder.
1: Isso.
0: Tem que se levantar. A saudade é grande, bate muitos pensamentos.

0: pensamentos ruins, mas lute contra esses pensamentos ruins, Michele.
1: Só eu pedi Nossa Senhora, do mesmo jeito, peguei ela no braço, padre, no colo, que Nossa Senhora pegou Jesus Cristo lá no hospital.
0: Eu imagino aquela cena, Nossa Senhora com Jesus desfalecido nos braços.
1: Isso, do mesmo jeito, Nossa Senhora pegou Jesus Cristo.
0: E Nossa Senhora tem você nos braços hoje, Michele. Ela que é mãe.
1: Tenho tanta fé em Nossa Senhora, padre, tanta fé em Nossa Senhora.
0: Mas, filha, lute contra esses pensamentos ruins. Você entendeu?
1: Quero deixar o nome da minha família em oração também.
0: Diga.
1: É José Edilson dos Santos, que é o pai dela.
0: Tá.
1: E a Maria Victoria, que foi a que Nossa Senhora levou, o meu,
0: Sim.
1: Michele Ferreira,
0: E da.
1: Maíra Valentina,
0: Maíra. Só um
1: Pedro
0: minutinho.
1: Martim, que é o irmão dela.
0: Ah.
1: E Gabriela também, Gabriela Martim dos Santos.
0: Tá. Anotei. Meus sentimentos e que, lembre-se, a senhora pegou seu filho como mãe nos braços. Nossa Senhora pega você também nos braços. Você não está sozinha, Michele. Deus e Nossa Senhora te fortalece para cuidar dos teus filhos. Tá bom?
1: Deus quiser, meu
0: Deus
1: Deus, amém.
0: abençoe Michele de Biguaçu, Santa Catarina. Arcebispo Dom Wilson Tadeu Jonck, da Arquidiocese de Florianópolis. 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Eu vou para o intervalo e eu volto falando sobre Santa Clara. Eu volto à novena de São Roque, segundo dia. Volte comigo.
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3: 10h49. 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

Queridos irmãos e irmãs, hoje, aniversário da Cidade da Luz FM, Luminárias Minas Gerais, Correio da Serra FM, Solânia, Paraíba. Hoje, aniversário do nosso arcebispo emérito, a quem temos muito carinho e apreço, Dom Pedro Antônio Marchetti Fedalto, que está completando 100 anos. 100 anos, inclusive, a missa está acontecendo no seminário menor, Dom Pedro Fedalto, que me acolheu sempre com muito carinho. Nossas orações, 100 anos de vida. E também, hoje aniversário de Alexandre José Tormena, grande colaborador, diretor da obra Evangelizar é Preciso, que Deus o abençoe com todas as graças e bênçãos, com o discernimento na condução, no auxílio desta obra, Alexandre José Tormena. Filhos queridos, filhas amadas, hoje celebramos Santa Clara, fundadora das Clarissas. A história de Santa Clara remonta a 1193. Ela que veio de uma família muito rica, mas que quis seguir os ensinamentos de São Francisco de Assis. A família não aceitou, mas nada lhe tirou o propósito. Aos 19 anos, fugiu de casa e foi à igreja de Santa Maria dos Anjos, onde cortou o cabelo e vestiu o modesto hábito de lã para viver pobreza, castidade e obediência. São Francisco a orientou para que fosse ao mosteiro dos beneditinos, mas ela atraiu muitas moças e foi a primeira mulher a escrever a regra, que foi aprovada pelo Papa Gregório IX. Ela, uma mulher de incansável amor, a Eucaristia, nada é tão grande quanto ao coração do homem no íntimo do qual Deus reside. A incansável adoradora da Eucaristia, na noite de Natal, recolhido em oração, assiste na parede de sua cela os ritos que se realizavam na Porciúncula. Por esse motivo, foi declarada pelo Papa Pio XII padroeira da televisão. Santa Clara faleceu em 1253 no chão do mosteiro de São Damião. Santa Clara, rogai por nós. Inclusive, quero dizer que desta peregrinação que hoje eu lancei, será em Assis e visitaremos este lugar magnífico, singular, da vida de Santa Clara. 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Amado povo de Deus, é hora da novena.

Deus, por intercessão de São Roque, curai as feridas do corpo, curai as feridas da alma. Ó Deus, por intercessão de São Roque, curai as feridas do corpo, curai as feridas da alma. São Roque, vós que não tivestes medo de se dedicar de corpo e alma aos cuidados dos doentes, e como prova de vossa fé e confiança, contraístes a doença, mas Deus não o abandonou. Deus o alimentou e de modo milagroso também o curou. São Roque, nesta novena, protegei contra as doenças infecciosas, livrai-nos do contágio. Livrai-nos das feridas abertas, físicas, emocionais e espirituais. E de modo particular desta novena, faço o meu pedido, faço o seu pedido hoje. Senhor, por intercessão de São Roque, pedimos pelos doentes nos hospitais, alivie as dores e os sofrimentos. Eu me comprometo de também agir na caridade com aqueles que sofrem. São Roque, abençoai os médicos, fortalecei os enfermeiros, os intensivistas de UTI, os atendentes de hospitais, os voluntários e os cuidadores de doentes. De modo especial, curai as feridas expostas e as doenças graves. São Roque, livrai-nos do mal. São Roque, livrai-nos das infecções. São Roque, rogai por nós. Hoje, Semana Nacional da Família. Está com a foto? Está com o porta-retrato? Hoje, na missa, ao meio-dia, bênção das fotos. Mas a semana inteira rezando pela família, tua família, nossa família. O Senhor esteja convosco. Ele está no meio de nós. Abençoai, Senhor, e santificai a água, a roupa dos enfermos, as fotos de família. Abençoai os remédios. Em nome do Pai, do Filho, do Espírito Santo. Amém. E eu me despeço com o clipe Eu e Minha Casa. Serviremos ao Senhor. 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
1: 11 horas. 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
1: 11 horas e um minutinho, bom dia amigos e amigas do esporte. No ar o show de bola para esta terça-feira. Hoje terça, 11 de agosto de 2020.

7:26 e vamos com as manchetes. Império e Ideia Telecom avançam a segunda fase do Municipal de Futsal de Vazante. Águia goleia Coro Master e amistoso realizado no Centro Esportivo. Polícias Militar e Rodoviária voltam jogar amistosos em Vazante. Atlético fecha preparações para encarar o Massa Bruta pela Sula. Torcida Celeste esgota ingressos para Cruzeiro e Flamengo na Liberta. E CBF sorteia agora chaveamento das quartas e semis da Copa do Brasil.

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0: 11:04, mais dois times se habilitaram à fase eliminatória do Campeonato Municipal de Futsal Masculino de Vazante. É lembrar que na sexta-feira a seleção paracatuense venceu de 4-2 o Guarda-Mora e o Aras Isídio venceu o Huracan por 8-2 e se habilitaram, portanto, aí para a próxima etapa da competição, tá? O Aras em primeiro e o paracatuense em segundo aí pelo Grupo A. E vão aguardar os classificados do Grupo C, que já são conhecidos, né? Rio Verde, Goiás e Barroquinha. Mas faltando aí definir a posição de primeiro e segundo colocados. Isso vai acontecer nos jogos de amanhã. Ontem, dois jogos pelo Grupo B. Às 8 horas, o Império venceu o Cachimbo por 6-0. Aí confirmou a sua classificação em primeiro com 100% de aproveitamento, 9 pontos. E na sequência, o D Telecom venceu de 6-4 a equipe Barcelona e confirmou a segunda vaga em segundo com 6 pontos na tábua de pontuação, tá? Às 11:05, Chico Lagoa marcou presença lá ontem. Após a realização aí dos jogos, acompanhou o jogo de fundo, o Barcelona perdendo de 4-6 do D Telecom, e ele inicia-se o bate-papo falando com Ronan Tavares e o Rafael, ambos da equipe Barcelona, equipe eliminada. Chico!
1: Montanhesa, aqui na quadra do Renizão, com Ronan Tavares, treinador da equipe Barcelona. A equipe deixou para reagir um pouco tarde, né? O primeiro tempo foi um pouco tímido da equipe. O que aconteceu que no primeiro tempo a equipe não encontrou forças para jogar de igual para igual com a AD Telecom? Mas no segundo tempo, aí sim, o time melhorou.
2: Primeiramente, né? Uma boa noite. Pois é, Chico, a turma começou meio assim tímido. Pois no segundo tempo eles entraram no jogo, deu um aperto bom. Mas infelizmente.

0: time que não treina, não faz uns treinos, uma fundação, falta perna, né? E chega essa hora, né? Que é a hora que precisa e não sai com nada. Mas também, indevido de trabalho, machucado nos atletas nossos, a equipe veio bem defasada, tinha só dois reservas, então pesa muito, a quadra é muito grande, né? E o tempo é corrido, o jogo é muito corrido, mas foi bom, foi um grande jogo e foi muito bom.
1: Principalmente na marcação, né? Às vezes vacila muito na marcação, o time que não consegue treinar, né, o Ronan?
0: Verdade. É, o time, por isso que a gente pede, né? Tem que treinar, pra gente saber como é que faz. E a marcação, igual você tá falando. Os caras ficam perdidos, a quadra é muito grande, eles ficam muito longe. Salão, você tem que aproveitar a quadra, você tem que aproveitar a quadra, mas você tem que jogar mais perto para ficar mais fácil, para tocar a bola, trabalhar a bola. Mas eles ficam muito longe, mas isso a gente vai procurando e melhorar, bola que segue, né?
1: O Rafael, deixando aqui o vestiário da equipe Barcelona, entrou muito bem, viu, Aldo Silva? Entrou bem, deu mais volume para a equipe Barcelona. Eu dizia para o Ronan, se a equipe tivesse iniciado o jogo como jogou o segundo tempo, poderia ter sido diferente, né, o Rafael?
2: Poderia, nossa equipe entrou meio desligada, né, no comecinho do jogo, tomou dois gols rápido aí, correr atrás do placar numa quadra grande dessa é difícil, né? Mesmo assim, nosso time foi guerreiro, empatou. Aí depois nós tomamos virada, segundo tempo, foi um jogão. Nosso time não deixou, como se diz, não desistiu hora nenhuma de buscar o empate e tentar a vitória.
1: Quando estava 5-4 ali, parecia que o time conseguiria ter um empate mesmo, como você falou.
2: Parecia, nosso time jogou em cima, estava jogando no erro, nos espaços que eles estavam deixando, que o time deles joga muito bem, muito individual, né? Jogador muito técnico. Aí nosso time estava buscando no contra-ataque, aí as oportunidades estavam chegando e nós fomos infelizes que nós não conseguimos marcar, né? Perdeu a chance que era de empatar e de virar o jogo.
1: Fica agora para o próximo campeonato.
2: Fica para o próximo campeonato, vamos entrar mais forte aí.
1: Obrigado, viu, Rafael?
3: Portanto, Rafael, atleta de linha, e o Ronan Tavares, técnico da equipe Barcelona, ficaram para trás, pensa no ano que vem. Do outro lado, ele conversou, né, com o Pablo Leite, de muita experiência e no comando técnico, depois com o Danilinho, muito felizes com a vitória e a confirmação da classificação do Telecom, confirmando aí a vaga para a próxima etapa da competição, às 11h09, de volta, Chico.
1: Pablo Leite, técnico da equipe da D-Telecom. Bola no pé, com posse de bola excelente. Cria oportunidade, vários gols, mas peca um pouquinho na marcação. Tem que ajeitar esse time para a sequência, né? Ou estou enganado?
4: Fala, chega, até parece que você está no vestiário. Acabamos de falar isso. Nosso time com a bola no pé é perfeito, sabe? É o time que a gente sabe que vai fazer gol. Só que a gente toma muito gol, e muito gol bobo, sabe? Muito gol de contra-ataque. E a gente tinha falado no vestiário aqui no primeiro tempo. Primeiramente, não vamos marcar, não vamos fechar. Gol, a gente vai saber o que vai fazer. Se a gente conseguir segurar, lá na frente a gente consegue resolver. E foi feito, né? A gente fez mais gol, graças a Deus. Mas a gente tem que ter cuidado, porque não é toda hora que a gente vai ter oportunidade de sair na frente.
1: Percebi que são jogadores de qualidade no passe, né? Isso é muito importante. Jogar de segundo pau, só empurrar pra dentro, né, o companheiro? Porque a visão de passe é muito boa, né?
4: É o que a gente falando, velho. Com a bola no pé, o time tem uma qualidade imensa, né? A movimentação, né? Se você movimentar, a gente vai achar sempre um sozinho. Foi o que aconteceu hoje, foi 3 ou 4 gols, né? Só empurrou a bola aqui. Então, assim, é continuar, mas a gente está mais focado agora, Chico. A gente conversou legal no vestiário, a questão da marcação. Estamos pecando demais nessa situação.
1: Bezex agora, você conhece a maioria lá, Matheus Pink, Adriana, aquela turma lá.
4: É, a galerinha que corre, né, Chico? Correria, né? A gente não pode entrar na correria dos caras, que a gente falou aqui. Futsal, a gente tem que marcar posicionadinho, porque se a gente for dar bote errado lá, se um falhar, a gente falha todos, né?
1: Continua aqui o Elton Silva, amigos do programa Show de Bola, com o Danilinho, autor de 3 gols. Danilo, dizia para o Pablo que o time com a bola no pé é impecável. Toque de bola, movimentação, chega na cara do gol, deixa o companheiro na cara do gol. Falta ajustar um pouquinho na marcação ou estou enganado?
5: Com certeza, falta ajustar muito na marcação. Não é de hoje que a gente está falhando muito, está pecando muito. Nos outros jogos foi assim também. O jogo que nós perdemos nessa grande 2-0, deu uma relaxada ali atrás, o time desvirou, não conseguiu voltar na frente do placar. E hoje foi do mesmo jeito, a gente estava com o jogo tranquilo na mão, a gente não matou o jogo e o time dele chegou, apertou até o final. Só que o time nosso foi feliz e conseguimos fazer o jogo para matar o gol no final e sair com essa vitória importante.
1: Quarta de final, mata, porque é apenas um jogo. Bezecas.
5: É um grande time. Duas grandes equipes, o time nosso tem que ajeitar essa marcação nossa, que com a bola no pé o time nosso sabe jogar, tem qualidade,

0: Mas não se joga só com a bola no pé, tem que saber defender no futebol. E futebol hoje em dia, com o preparo físico dos times que tá muito igualado, quem marcar melhor vence o jogo. E a gente tem que acertar isso para o mata-mata.
1: Portanto, o Danilinho, também o Pablo Leite aqui com a gente, né? A equipe classificada de Telecom para a próxima etapa da competição, tá? Dois jogos realizados ontem, mais duas equipes classificadas, não é, Chico Lagoa? Aqui os jogos de ontem pela chave B. É, classificaram no Império em primeiro com 9, de Telecom em segundo com 6, Barcelona com 3 e Cachimbo com, não pontuando, ficando aí, portanto, para trás. Os classificados do Grupo B, agora aguardando o Chico Lagoa. Os classificados aí, é, portanto, para pegar os do Grupo D, isso? Bom dia.
2: Exatamente, Elton Silva, bom dia para você, bom dia para meus amigos e amigas. Vão sair, né, outro classificado do Grupo D. O Bezec já joga contra o de Telecom, agora o Império vai esperar. Ou o Tabajara ou o Real Vazante. O Real Vazante joga pelo empate, pelo Grupo D, para garantir a segunda vaga. O de Telecom, rapidão aqui, Altivo. O de Telecom é um time muito bom com a bola nos pés, com a posse de bola. Se o Pablo Leite conseguir agilizar e acertar a marcação desse time, com certeza esse time vai dar trabalho dentro da competição. E teremos um grande confronto contra a equipe Bezecas. E lógico, evidente que não é 100% de movimentação, de bola no pé assim, que a equipe... Porque a equipe não treina, não consegue treinar. Para fazer aquele rodízio e fazer aquela movimentação correta 100%, precisa treinar no dia a dia. Mas para um time amador que não treina, a equipe com bola no pé, de Telecom, tem tudo para fazer um grande jogo contra a equipe Bezecas.
1: Certo, 11-13, Chico, no dia... 18 de setembro, às 7 da noite, numa sexta-feira, nós vamos ter um jogo marcante em Vazante, falando de voleibol masculino, Campeonato Mineiro, pela terceira rodada, entre Montes Carmelo e Sada Cruzeiro. Já está confirmado, esse jogo vai ser realizado em Vazante. E o Renizão vai precisar de adaptações para receber esse jogo de porte do Campeonato Mineiro Voleibol Profissional. Agora, para adaptação, chegou-se a dizer que os jogos já iriam amanhã para o Zico Minas Clube, os jogos aí do Grupo C, né? Envolvendo Barroquinha, Pau de Óleo e Rio Verde às 8 horas e Nova Era e Alcateia às 9 horas. Mas, por enquanto, ficaram no Renizão, né?
2: Ficaram, mantém aí no Renizão para amanhã, quarta-feira e sexta-feira. Agora, na próxima segunda-feira, aí sim vai para o Zico Minas Clube. Os jogos.
1: O Zico não pôde ser porque já tinha compromisso.
2: Os jogos de mata, as quatro finais serão no Zico Minas Clube.
1: Tá certo. Então, portanto, aí as informações para o amigo ouvinte, tá? Semana ainda, os jogos pelo Grupo C. Amanhã é 8 horas, Barroquinha, Pau de Óleo e Rio Verde. E às 9, Nova Era e Alcateia. Aqui já estamos definidos, classificados, mas aí tem que definir a posição. Primeiro e segundo lugar, né? E o grupo D, na sexta-feira, aí continua no Realizão, às 8 horas, né? Besta Negra e Bezecres. Bezecres já está classificado. E Tabajara e Real Vazante. 11:15, intervalo, na volta, destaques para os amistosos. E assim que puder aqui, a gente vai já informar a você os confrontos da Copa do Brasil. 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
2: Você sabia que a educação financeira começa muito antes do primeiro salário? Ela começa dentro de casa, gente. Quando a gente ainda criança, adolescente, começa a observar os adultos lidando com o dinheiro. Por isso, mais importante do que falar sobre o dinheiro em si é dar o exemplo. Ensine os seus filhos a diferenciar desejo e necessidade, a esperar antes de comprar e a entender que o dinheiro é fruto do trabalho e das boas escolhas. Quando uma criança aprende desde cedo a cuidar do que ela tem, ela cresce muito mais preparada para ter um futuro com responsabilidade e tranquilidade. Afinal, a melhor herança que a gente pode deixar não é apenas um patrimônio, é a sabedoria para administrar.
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3: 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Clássico Gaúcho com Lagoa na Copa do Brasil.
4: É, percebendo aqui, Grêmio e Internacional vão fazer uma das quartas de final.
3: Vamos
4: aguardar. Um confronto já definido.
3: Da Copa do Brasil. Vamos aguardar para saber que, quais são os outros confrontos, hein? Às 11h18, 11h18 na programação. Falar agora de amistosos realizados aí no fim de semana, portanto, aí no futebol amador aqui de nossa região. Tivemos, no sábado, às 15h, no Estádio Municipal João da Colina, Novo Celemaster 6, Polícia Militar 4, do Tenente Edil. Mais um confronto aí não, né, Chico Lagoa? Tenente Adil e convidados. Gols de Carreta Gol, Cidinho Monteiro, Isaú Fernando, Antônio César, Foster e Caixinho. Para o Celemaster, Tenente Adil, Lucas, Alan e Juninho Cesostre marcaram aí para a Polícia Militar. Arbitragem de Célio das Chagas, o Chagão, goleiros Lucão para o Celemaster e Gustavo Samurai para a APM. O novo Celemaster segue invicto esse ano e a PM reiniciou os amistosos que no passado fizeram muita diferença, muito sucesso. Muito bem-vindo aí, tá? Portanto, aí a PM com os jogos também aqui em nossa região. No mesmo horário, no estádio Antônio Virgílio Corrêa, em São Brás de Minas, jogariam Associação Lagamarense e Lagoa Grande. Mas a direção aí da Lagoa desmarcou a partida ainda na sexta-feira e informou que o nosso amigão Careca... No Centro Esportivo em Vazante, Águia de São Brás 7, Coro Master 3, gols de Jardel, Alan e Edijão 2, gols cada um, e Judson 1 para a equipe Águia. Wesley 2 e Torresmo 1 fizeram os gols da equipe Coro Master. A equipe Águia jogou com Eduardo no gol, Ronan, Ariclenes, Pedro, Gabriel, Gil Pará, o capitão, Judson, Banana, Jardel, Alan... Edjão, Eltinho, Jardel, Tiléu, Maicon e o Perucão. Técnico Jadir, da equipe Águia do Edjão. A equipe Coromaster com o elenco Carlos, Vilmara, Péricles, Vinícius, Alemão, Fabiano, Anilton, Rodriguinho, Célio, Wesley, Torresmo, Dinei, Sandes, Marcos e o Careca. Arbitragem de Evaristo Ambrósio e nas bandeiras Guiarão e Rubens. A equipe do Águia, inclusive, divulgou aí a sua sequência de amistosos, dois próximos. No próximo sábado, em São Brás, o Águia recebe o Brasilândia e no dia 22, em Unaí, vai enfrentar a equipe de Unaí. E fechando os amistosos, tivemos também no sábado, às 17h, Retiro da Roça, Retiro 3, Barreiro, meia dúzia, comandado pelo nosso amigão Edmilson, da comunidade Barreiro, próximo ali a Vazamora. Os amistosos importantes, Chico Lagoa.
4: A equipe Águia se recuperou rápido, hein, da derrota para o Operário de Monte Carmelo, né, o Elcio Silva. Quando o time é bom, perde, mas depois recupera rápido, né, o Elcio?
3: É verdade, é verdade. Então venceu novamente a equipe Águia. 11:21, intervalo, na volta, destaque, Copa do Brasil.

0: Brasil Libertadores, fiquem ligados com a gente.
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0: 11h24, olha, gente, nós não assistimos o sorteio, assim, por imagens, mas é muita coincidência. Não estou aqui dizendo que pode ser falcatrua, mas é muita coincidência o sorteio colocar Grêmio Internacional, Cruzeiro e Atlético, Vasco e Vitória, Palmeiras e Santos. Chico Lagoa.
8: É estranho, né?
0: É muito estranho, é muito estranho.
8: Três clássicos regionais, né? Vamos dizer assim. Pelo que está aqui, o Grêmio joga primeiro em casa e decide fora. O Cruzeiro primeiro jogou no Mineirão, depois no campo do Atlético. O Vasco joga primeiro em casa, depois decide fora. E o Palmeiras joga o primeiro jogo em casa e depois na Vila Belmiro. É, vamos aguardar aí, né? E eu quero ver essas imagens depois desse sorteio.
0: É, a gente está falando que a gente não viu as imagens, mas é muita coincidência, cara.
8: Três clássicos regionais.
0: Um sorteio de 8 equipes. É, Grêmio Internacional, Cruzeiro e Atlético, Vasco e Vitória, Palmeiras e Santos, no mesmo pote lá, sair o Clássico Gaúcho, sair o clássico Mineiro e sair o Clássico Paulista.
8: Exatamente.
0: É muito estranho, muito interessante. A gente vê, tem máfia na CBF, eles vão mexer os paus. E a gente tenta falar, não, olha, faz a coisa certa, vai ser sério. Mas aí como é que você... É difícil você não pensar que tem coisa errada por aí também, né, Chico?
8: É, muita coincidência,
0: muita,
8: né?
0: Coincidência. Você tá doido, cara? Às 11h26 no nosso programa, 11h26, portanto, estão definidos os confrontos de Copa do Brasil, tá? Agora vão definir as datas. Grêmio Internacional, o primeiro jogo vai ser no campo do Grêmio, Arena do Grêmio, o segundo na Arena do Inter. Cruzeiro e Atlético, meu jogo vai ser no Mineirão, o segundo na Arena MRV. Vasco e Vitória, primeiro no Rio.
8: São Januário.
0: São Januário, né? E o segundo lá em Salvador, Barradão. Palmeiras e Santos. Primeiro vai ser no campo do Palmeiras, o segundo na Vila Belmiro, certamente na Vila Belmiro.

0: Belmiro, lá em Santos, portanto aí as quartas de finais Copa do Brasil.
1: Agora está um time que dá muita sorte no sorteio, viu? Lógico que é evidente que eu não estou dizendo que o Santos, mas do jeito que o Santos está jogando, lógico que é uma Copa, é outra competição, mas do jeito que o Santos está jogando no Campeonato Brasileiro, se jogar esse joguinho, aí o Palmeiras passa. Tem que melhorar demais o Santos para tentar eliminar o Palmeiras.
0: É, hoje o Palmeiras está nas semifinais. Sem medo de errar, porque, hoje, né?
1: Todo jogo
0: é jogado, mas hoje tá, né?
1: É porque é diferente, que é o mata-mata, né? São dois jogos. É diferente da competição do Brasileirão. Mas do jeito que o Palmeiras está jogando hoje o Santos, o Palmeiras é o favorito.
0: O Atlético pega amanhã pela Sul-Americana ou Massa Bruta. É, o Bragantino pela Sula. Fala com a gente, Paulo Azeredo.
2: O Atlético fecha, sim, daqui a pouquinho, sua preparação para o compromisso da Copa Sul-Americana, jogo de ida da Sul-Americana amanhã, 7 horas, contra o Bragantino em Bragança Paulista. E depois, à tarde, às 3 horas, segue para Guarulhos. Em Guarulhos, pega um ônibus, vai até Atibaia e se hospeda lá, à beira da rodovia, bem próximo de Bragança Paulista, cerca de 20, 25 minutos a distância entre as duas cidades. E então, o Atlético jogando na quarta-feira este primeiro confronto da Copa Sul-Americana. Renan Lodi estará de volta à equipe, cumpriu a suspensão pelo Campeonato Brasileiro contra o Remo, vai jogar na Copa Sul-Americana. E Thiago Borbas, que estreou no final de semana, foi contratado junto à equipe do Bragantino, não vai jogar, porque o Galo teria que pagar uma multa para que ele atuasse. Fica em Belo Horizonte para cuidar da parte física e também técnica. Em relação a ingressos para o jogo contra o Grêmio, ingressos a partir de R$ 29,90 e o jogo no horário bom para o torcedor acompanhar. 16h no próximo domingo. Em relação a reforços, o Atlético aguarda para oficializar Kevin Castanho, já está aqui em Belo Horizonte e já realizou exames médicos, e também pode ter notícia boa, quem sabe, já a partir de amanhã, já que o Fred joga hoje pelo Fenerbahçe, um jogo eliminatório da Liga dos Campeões, e pode se despedir da equipe turca nessa semana e ser anunciado, quem sabe, até o final de semana como jogador do Atlético. Com o Galo,
3: para a rede Itasati,
2: fala o repórter Paulo Azeredo.
0: Valeu, Paulo. Agora o Cruzeiro, rapidão, com Rubens Júnior.
4: O Cruzeiro finaliza a preparação para o duelo decisivo de amanhã pela Copa Libertadores contra o Flamengo, 21h30 da noite na Pampulha, casa cheia. Nesta terça-feira, na Toca, depois da boa vitória sobre o Mirassol, ontem na reapresentação, a apresentação de dois recém-contratados que já estão brigando pela titularidade. Começo com Wesley, veio do Al-Nassr, atuava ao lado do Cristiano Ronaldo, atleta que deixou o Corinthians em 2024, ainda muito jovem, ele que atualmente tem 21 anos, assim como João Costa, que também foi apresentado ontem, estava no Etifak da Arábia Saudita, atletas que já estavam fazendo a pré-temporada e aptos a atuar junto ao elenco celeste. Vamos aguardar o Cruzeiro, que não tem o Fagner para o jogo, indo o William para a vaga do Romero, mais cotado o Matheus Henrique, e agora colocando uma dúvida na cabeça do técnico Arthur Jorge, o Wesley, que briga pela titularidade, e também o João Costa, que reúne características que tinha o Christian e também o Gabriel Peck, de recomposição. Tá certo?
3: Belo Horizonte, para a rede Itasati, Rubem Júnior.
0: Para fechar aqui então, Chico Lagoa, os confrontos semifinais que já estão bem definidos, né?
1: Os gaúchos, quem passar, pega os mineiros, né?
0: Mineiros, né?
1: Isso, e os confrontos entre Santos e Palmeiras e Vasco e Vitória vão se enfrentar nas semifinais.
0: Nas semifinais. Portanto, definido aí, portanto, Copa do Brasil. Tá certo? Às 11h30, final do Show de Bola, vem o Montanhesa Notícias. Lembre-se, não use drogas, pratique esportes e viva a vida. Forte abraço, obrigado, bom dia. Tá na Montanhesa, tá beleza?
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1: Onze horas 34 minutos, hoje 11 de julho, quase que eu dizia julho, Maurício, mas é 11 de agosto, terça-feira de 2026, no ar, Montanhesa Notícias.
2: Com a redação de Anderson Frank, direção-geral de Romon Gonçalves Dias, estamos chegando aqui com os destaques para o nosso Montanhesa Notícias.
1: Festival de Música e Dança terá inscrições para 3 categorias em Vazante.
2: Lagamar confirma shows da 47ª Festa do Fazendeiro em setembro.
1: Vazante inicia implantação de iluminação LED na pista de caminhada.
2: Município apresentará plano municipal de turismo em 25 de agosto.
1: A Polícia Civil conclui investigação sobre tentativa de homicídio na cidade de Lagoa Grande.
2: 11 horas e 35 minutos, com essas manchetes, começa o Montanhesa Notícias.
1: Positivo, Maurício Araújo, 11h35.
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1: São 11 horas 35 minutos na cidade de Vazante, hora para o tempo e a temperatura também.
2: Céu aberto na cidade nascida da fé. De acordo com o Instituto Nacional de Meteorologia, a madrugada registrou a temperatura de 19 graus. Hoje, a temperatura deve chegar na casa de 31 graus no período da tarde, com o alerta amarelo para o perigo potencial da baixa umidade relativa do ar, hein? A umidade relativa deve variar entre 25% a mínima, hoje já melhorou mais, 85% a máxima. Essa é a umidade relativa do ar para hoje, terça-feira.

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1: 11 horas 36 minutos. Matéria chegando e vamos falar de dança, de música, de festival. O Encontro de Adolescentes com Cristo da Paróquia Nossa Senhora da Lapa realiza no próximo mês, lá em setembro ainda, dia 27, isso vai dar no domingo, a segunda edição do evento Ah, Eu Sou de Cristo no Music Hall. A programação é promovida em parceria com a Associação de Mães e Amigos dos Autistas de Vazante e inclui apresentações musicais e de dança, com ações de conscientização sobre o autismo.
0: O festival será dividido em três categorias. Festival de Música Infantil, que terá 8 vagas para crianças e adolescentes com menos de 13 anos, e o Festival de Música Infanto-Juvenil, que contará com 10 vagas para os participantes, aí já é de 13 a 18 anos. Já o Festival de Dança terá 7 vagas e não haverá limite de idade para os participantes interessados.
1: As apresentações serão avaliadas por um júri independente. Em cada categoria, o vencedor receberá R$ 500 e um troféu. O pagamento será realizado após a apresentação e o julgamento.
0: As inscrições estarão disponíveis a partir do dia 1º de setembro por meio de um link que será divulgado nas redes sociais. Com o número de participantes é limitado, as vagas serão preenchidas de acordo com a ordem das inscrições.
1: Mais informações podem ser obtidas com Célio Gomes pelo WhatsApp 349-9148-7313.
0: 11 horas e 38 minutos e Lagamar terá a festa do Fazendeiros. Lagamarenses vão participar aí da 47ª edição dessa tradicional festa em setembro, Isaac.
1: Pois é, Maurício, a organização da 40ª Festa do Fazendeiro confirmou a programação musical do evento, que será realizado entre os dias 4 e 6 de setembro, bem no princípio do mês, no município de Lagamar. As apresentações terão entrada gratuita durante os 3 dias de programação.
0: A abertura ocorre na sexta-feira, dia 4, com o DJ Kevin, e no sábado, dia 5, será a vez da dupla Carreira e Capataz. O encerramento no domingo ficará por conta de Zé Henrique e Gabriel.
1: Ó, tradicional no calendário de eventos do município e da região, a Festa do Fazendeiro reúne atrações musicais e atividades relacionadas à cultura e à produção rural lá daquele município e região, né? Que vida que vai gente de Vazante, de toda a região, Alto Paranaíba, como também aqui parte do Noroeste, Maurício.
0: É, a organização é da companhia WA Rodeios e o evento será realizado pelo Sindicato dos Produtores Rurais de Lagamar e pela FAING, com parceria Senar, com o apoio da Prefeitura Municipal e também da Câmara Municipal de Lagamar. A entrada é franca, conforme nós falamos, todas as noites lá no Parque de Exposições.
1: Não demorou tanto a gente... Descobri os artistas, ainda tinha aí, ó, vaga, como vamos repetir aqui, que às vezes a galera não pegou direito, o DJ Kelvin, a Carreiro e Capataz, e Zé Henrique e Gabriel, quer dizer, são duas duplas que é lá de trás um pouco aí, né, Maurício? O sucesso, mesmo a galera do sucesso da atualidade, deve estar com as agendas aí cheias e por isso sobra para aquela galera lá de trás.
0: É, o que acontece muito nessas festas é assim, Isaac, quando você pega aqui o Carreira e Capataz e o Zé Henrique e Gabriel, duas duplas excelentes, que tem um bom repertório e que cantam muito, né?
1: Já
0: as duas
1: pela
0: duplas.
1: Vazante, né?
0: É, e tem outro detalhe, esses valores aqui são valores que estão dentro da realidade da festa lá de Lagamar, da Festa do Fazendeiro. E às vezes se leva hoje um show universitário que é um rio de dinheiro e talvez não é também um show de muita qualidade. Então, eu acho que o evento traz bons nomes, Henrique Gabriel e Carreira e Capataz, e que não são shows tão caros. E hoje, todo mundo sabe que sindicato rural, principalmente quando tem dinheiro público, que é da Câmara e do Governo Municipal, precisa realizar uma festa com os pés no chão, né, Isaac?
1: Com certeza. 11h41, Vazante apresenta Plano Municipal de Turismo em 25 de agosto. Vai ser agora no dia do soldado Maurício Araújo. Detalhe

0: para as próximas notícias.
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3: 11h44, o prefeito de Vazante, Gabriel Rosa, assinou a ordem de serviço para a implantação da iluminação pública na pista de caminhada do município. O projeto prevê a instalação de 115 postes de aço com luminárias de LED direcionadas para o espaço utilizado por moradores para caminhadas e atividades físicas.
4: A estrutura será implantada em trecho de aproximadamente 2,25 km entre o anel viário e as proximidades da subestação de energia. Os postes serão instalados na lateral interna da calçada, com iluminação voltada especificamente para a pista.
3: Bom, segundo a administração municipal, a medida busca melhorar as condições de uso do espaço no período noturno e ampliar a infraestrutura disponível para atividades esportivas e de lazer. Maurício, eu daria sugestão aqui, como já dei lá atrás, que a gente não está aqui para dar sugestão nem nada, tem que alinhar com a notícia, mas é importante a gente dar uma dica, porque o povo cobra também. A continuidade da iluminação depois do cemitério. Pode olhar, porque a pessoa vem, né, na calçada, chega ali em frente ao Ronaldo, por ali, um pouco mais à frente ali do cemitério, tem iluminação. Se for descer um pouco, descambar para lá, para a rotatória lá embaixo, já não tem iluminação. E começa a via de acesso de bicicletas, que vai de encontro com a pista de caminhada do outro lado da Agroleite, onde fica a Agroleite ali. Ou seja, era uma oportunidade de complementar aquela iluminação, como também já continuar, já que vai pegar a iluminação do ponto A ao ponto B, que fica ali do anel viário,

0: vai para a anexa até a subestação. Seria interessante.
1: Ficaria completa a iluminação.
0: Completa a iluminação, porque eu venho até ali no final. Aí eu quero fazer a volta. Pronto. Fica tudo certo.
1: Aí ficaria um trecho sem...
0: No escuro, ficar nada no escuro, fica tudo iluminado.
1: É, resta saber, talvez, essa implementação que o Gabriel está dizendo, talvez completaria lá, né? A gente não sabe, né? Ou se seria somente nesse local. Talvez seria um complemento já de todo esse trecho, né? Que corresponde aqui mais de 2 quilômetros de iluminação.
0: Eu me lembro que em gestões passadas, sugeri também na oportunidade que fossem feitas com dinheiro... Daquele dinheiro do IPTU, para colocar ali aquela implementação. Mas está tudo certo, aguardaremos, quem sabe o prefeito pode ter a sensibilidade aí futura, ou até mesmo por agora, e fazer o plano aí de complemento. Maurício, olha outra notícia que vem, e é importante para o nosso município, a Prefeitura de Vazante, por meio da Secretaria Municipal de Cultura e Turismo, apresentará no próximo dia 25 de agosto o Plano Municipal Turismo. A solenidade será realizada às 19 horas no Centro Cultural de Vazante.
1: É, esse documento, que é o plano, ele reúne diretrizes, objetivos e ações para orientar o desenvolvimento do turismo no município, isso considerando os atrativos naturais, culturais, históricos e religiosos existentes na cidade.
0: A apresentação contará com a participação de representantes do poder público, do setor turístico, do Conselho Municipal de Turismo, entidades, instituições e empreendedores, além de integrantes da comunidade.
1: Entre as propostas estão o fortalecimento do turismo local e a criação de novas oportunidades para o setor, a partir de um planejamento de ações para os próximos anos. A iniciativa é conduzida pelo secretário municipal de Cultura e Turismo, Edivan Fernando Borges, e a prefeitura também convida representantes dos diferentes segmentos e a população para acompanhar a apresentação deste plano turístico.
0: Muito bem. Está aí a deixa, a informação, vai ser 25, uma data muito legal, Dia do Soldado, se não estou enganado, Maurício. Se não mudaram, 25 é Dia do Soldado. Maurício Araújo, 11 horas 49 minutos, notícia policial na sequência, onde a Polícia Civil lá do município da Água Grande concluiu investigação sobre a tentativa de um homicídio naquela cidade.
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4: 7 minutos nos separam do meio-dia aqui na cidade de Vazante pela 93, Jornal Montanhesa Notícias, com notícias sempre de Vazante e da região.
5: Olha, a Polícia Civil de Minas Gerais concluiu ontem, segunda-feira, o inquérito que investigou uma tentativa de homicídio que ocorreu no dia 12 de junho no meio rural, lá no município de Lagoa Grande. Um homem de 39 anos, ele foi indiciado por tentativa de homicídio qualificada.
4: Segundo a investigação, o crime teria sido motivado por um desentendimento durante a negociação de uma motocicleta. Conforme apurado, o investigado teria ameaçado a vítima de morte e efetuado disparo de arma de fogo. Ainda de acordo com a Polícia Civil, ele teria perseguido a vítima e realizado novos disparos.
5: A vítima foi atingida em uma região vital e correu risco de morte em razão do ferimento.
4: A justiça decretou a prisão preventiva do investigado após representação da Polícia Civil. O mandado foi cumprido em 30 de julho na região do Charco, em Presidente Olegário. O homem permanece preso e à disposição da justiça.
5: 11 horas e 55 minutos, criminosos se passam por bancos para quê, hein? Aplicar golpes de renegociação por telefone. Fabiano Frade.
6: Atenção, aposentados! Os golpes envolvendo empréstimos consignados estão ganhando uma nova versão. Criminosos estão se passando por funcionários de bancos e correspondentes bancários para oferecer uma suposta renegociação de dívidas. E o chamado golpe da renegociação foi o que mais cresceu entre junho e julho, alta de 174%. Os dados são da plataforma antifraude SOS Golpe, da Silvergaard. A advogada, especialista em direito previdenciário, Lilian Salgado, explica que a abordagem acontece geralmente pelo WhatsApp, né?
7: Exatamente, ou pelo telefone. Então, a primeira coisa que o aposentado ele deve evitar é fazer qualquer negociação pelo telefone. Até mesmo que a contratação do crédito consignado é proibido, né, pelo telefone. A gente tem também uma lei aqui em Minas Gerais que qualquer banco é proibido de assediar o idoso para qualquer tipo de contratação de crédito, entendeu? Se o aposentado atender esse telefone, ele deve desligar e não deve passar qualquer dados, porque, na verdade, né, pode ser um correspondente bancário fazendo outro empréstimo. E existe também a portabilidade, que é legal, só que muitos bancos utilizam essa via para lesar ainda mais o aposentado. Então, ou seja, se estava ruim, pode ficar pior. Se ele realmente quer fazer uma renegociação, ele deve procurar os órgãos de defesa do consumidor, PROCONs, Ministério Público, associações, e jamais fazer qualquer tipo de contratação pelo telefone.
6: Muito bem, a gente agradece a Lilian Salgado, advogada especialista em direito previdenciário. Então fica aquele alerta: antes de fechar qualquer renegociação, procure o banco de forma presencial, mas também pelos canais oficiais. Repórter Fabiano Frade.
4: Onze horas e cinquenta

0: 47 minutos. Motoristas de Minas Gerais devem ficar atentos aos prazos para regularização do licenciamento anual de veículos. O calendário do CRLV 2026 estabelece datas diferentes de acordo com o final de placa, ou seja, da placa do seu automóvel. E o primeiro prazo termina em 31 de agosto para veículos com placas de finais 1, 2 e 3.
1: É, na sequência, os veículos com os finais 4, 5 e 6 devem estar licenciados até o dia 30 de setembro. E para as placas terminando em 7, 8, 9 e 0, o prazo vai até o dia 31 de outubro. Então, de 1 a 3, final desse mês, 4, 5 e 6, final de setembro, e o restante, outubro, viu, Isaac?
0: Com certeza. O CRLV é obrigatório para a circulação do veículo. Quem for flagrado dirigindo com licenciamento irregular comete infração gravíssima, sujeita a multa de, olha o valor aqui, essa multa de R$293,47, com 7 pontos na seringa e remoção do veículo para um pátio credenciado.
1: Amanhã nós estaremos de volta com mais uma edição do Montanhesa Notícias. Lembrando que às 15 horas, juntos estaremos no Bem Sertanejo.
0: Um abraço a todos, boa tarde. Vem aí Anderson Frank, Frequência Jovem.
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1: Atenção para este convite. 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Toda a renda será destinada para a manutenção da casa de apoio aos pacientes de câncer de vazante em Barretos. Contamos com a sua participação.
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4: Dia 14 de agosto, a Nexa realiza uma barqueata ecológica no Rio Paracatu para recolher resíduos na sua superfície. A expedição visa conscientizar colaboradores e comunidades sobre a importância de manter o rio limpo e saudável. Esta é a 13ª edição da barqueata ecológica que a Nexa realiza, desde 2009, como parte do seu programa de educação ambiental. 9 barcos vão percorrer 36 quilômetros, contando também com a participação de representantes do Corpo de Bombeiros, Secretaria Municipal de Meio Ambiente de Vazante e Instituto Estadual de Florestas de Vazante e Lagamar. Ao todo, serão cerca de 50 participantes. O cuidado com as águas está entre as prioridades ambientais da Nexa, que mantém programas de preservação das nascentes e mantém uma gestão eficiente de recirculação e redução deste recurso. Siga a Nexa nas redes sociais.
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1: Na sua tarde, 12 horas, aliás, 5 minutos, a 93.5, no ar o Frequência Jovem com Anderson Frank, a partir de agora, comunicando com você. Hoje é terça-feira, é dia 11 de agosto de 2026, prazer estar de volta e comunicando em mais uma tarde musical, com a sua participação sempre valendo, pelo 38131113, pelo nosso canal direto também, WhatsApp sempre disponível para você enviar sua mensagem com seu pedido musical. Tarde gostosa aqui na cidade de Vazã, está aqui, né? Mas o clima tá bom também. E a gente vai aqui com muita alegria, trazendo música e informação de hora em hora para você no Frequência Jovem. E onde você estiver curtindo, né? O meu muito obrigado aí pela sua audiência, pela preferência aqui pela nossa programação 93.

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1: Meio-dia e 16 minutos.
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5: 12 horas, 18 minutos, 93.5, frequência jovem. Anderson Frank, até as 3 com você. Marina Sena e Japãozinho. Dono da Serrada.

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4: 12h33, Clayton Jefferson, música Eu Vou Fazer História.

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4: Todos 50 na Montanhesa, Grupo Mistura Boa. Ela é Mistura Boa.

1 e 2. Atenção para essa nota de falecimento. O Memorial São Pedro informa o falecimento de Maria Margarida de Oliveira, mãe de Sebastião, Tião Macaco, Maria Abadia, Maria Aparecida, Yolanda e Wanda. Deixa ainda irmãs, aliás, irmã, genros, netos, bisnetos, familiares e

0: amigos. A cerimônia de despedida é realizada na Sala Lírio da Paz e o encerramento da cerimônia será às 17 horas no cemitério Campo da Esperança em Vazante. Noticiamos o falecimento de Maria Margarida de Oliveira. A família enlutada antecipa agradecimentos.
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0: 93, já na segunda hora da nossa programação, 1 e 5 tem o Oasis, Wonderwall.

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5: 1h20, Manu Batidão. Na sequência você curte Zé Cabaleiro.

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3: 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O Banco Central estuda ampliar o PIX para pagamentos internacionais, conectando o sistema brasileiro a redes de outros países e hubs globais. A ideia é permitir transferências e compras internacionais em poucos segundos, com recursos recebidos em moeda local e potencial redução de tarifas. Entre as novidades previstas estão PIX por aproximação, mesmo sem internet, PIX automático para substituir o débito em conta e a possibilidade de usar fluxos futuros de PIX como garantia para crédito, reduzindo custos de financiamento. O BC também prepara medidas para reforçar a segurança contra fraudes, incluindo critérios nacionais para identificar transações suspeitas e um indicador de risco calculado em tempo real com inteligência artificial.
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1: 1h51, atenção para esse serviço de utilidade pública. Está desaparecida uma cachorrinha amarela com branca, vista pela última vez nas proximidades do bairro do Japonês. Quem tiver informações, pode repassar nessas informações pelo 99684-0204.
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0: Filadélfia.
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2: Está pronto para parar de trabalhar, para se aposentar? Para muita gente, esse é um assunto ainda distante. Mas a verdade é que a aposentadoria, ela não começa quando a gente para de trabalhar. Ela começa desde hoje. Quanto antes você começa a se planejar, menor vai ser o esforço e maior vai ser a tranquilidade no futuro. Não importa se você consegue guardar

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2: Faz parte, terceira hora, Projota e Anitta, faz parte.

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3: 2:19.
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8: Daqui a pouco, Minuto Notícias, aqui na 93.5, às 2:30, com mais um bloco de informações.

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8: 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O prefeito de Vazante, Gabriel Rosa, assinou a ordem de serviço para a implantação da iluminação pública na pista de caminhada no município. O projeto prevê a instalação de 115 postes de aço com iluminação de LED, direcionadas para o espaço utilizado por moradores para caminhadas e atividades físicas. A estrutura será implantada em um trecho de aproximadamente 2 km e 25 metros e entre o anel viário e as proximidades da subestação de energia. Os postes serão instalados na lateral interna da calçada, com a iluminação voltada especificamente para a pista. Segundo a administração municipal, a medida busca melhorar as condições de uso do espaço no período noturno e ampliar a infraestrutura disponível para atividade esportiva e de lazer.
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3: Daqui a pouco tem o Bem Sertanejo aqui na sua tarde. Com Maurício Araújo na comunicação. Agora 12h35, mais uma sequência musical, nossa penúltima de hoje.

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3: Finalzinho da programação, vou me despedindo, deixando um forte abraço a você, obrigado pela sua audiência nessa tarde de terça-feira, amanhã, quarta de volta, meio-dia após o Montanhesa Notícias. Desde a última sequência musical aqui pra você, daqui a pouco bem sertanejo também, com Maurício Heraldo.

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0: Essa tarde gostosa de terça-feira.
1: Esse meu cantar em murmúrio.
0: Na 93.5, Maurício Araújo, a partir de agora vai ficar pertinho de você. Quero te fazer companhia e quero tocar só moda boa pra você a partir de agora. Você sabe que neste horário, aqui no Bem Sertanejo, eu toco a essência da moda boa de ouvir, viu? As melhores duplas do Brasil passam aqui no Bem Sertanejo. Quem está chegando são os filhos do Craveiro. César e Paulinho, os dois irmãos, eles cantam Roceiro Feliz.

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3: Vamos embora comigo, essa festa é gostosa, essa festa é sua. É a festa do bem sertanejo que toca aqui as melhores do Brasil. Você sabe que aqui não tem espaço pra modinha, né? Que a gente só toca modão. Sexta-feira na Music Hall tem forrozão, Cleides e Léo Chinelado. Os caras tá cantando um forrozão, um repertório, ó, top demais, hein? Atenção pessoal aí do Vazamó, atenção pessoal do meio rural, atenção pessoal os vaqueiros, atenção secretária do lar que trabalha a semana inteira, quando chega sexta-feira quer dar uma dançadinha, faz bem pra saúde, forrozão do Maurício Araújo, alô Lagamar, alô Guardamó, São Brás de Minas, Retiro da Roça, sexta-feira é dia. Fala comigo, Robertinho, onde você anda, Robertinho? Tá na fazenda, como é que é?
4: Ô, como é que você tá, meu amigo?
3: Bom, tô tanto.
4: Ô, passa a música pra nós aí agora.
3: Passo.
4: Vai ser do João Mineiro e Marciano, mais antiga.
3: Opa.
4: Manda aqui pra mim, pro Mané Vida aqui, na fazenda Goal Redondo.
3: Ô, Mané Vida.
4: Uma reforma de um curral.
3: Tá certo.
4: Mais vida que segue.
3: Beleza.
4: Um abraço aí, tá na montanheza, tá beleza.
3: Alô, Robertinho, abração pra você, um abraço aí pro Mané Vida. Esse aqui é o Mamute? Deixa eu ver se é o Mamute, é o Elton Gonçalves.
5: Ô, Maurício Araújo, aqui é o Mamute da serralheria aqui, ó.
3: Fala, Mamute.
5: Agarrado aqui, né? Fazendo um serviço aqui, ó, tecnológico aqui.
3: Tá certo.
5: Manda uma música aí pro meu amigo Ordley aí, ó. Da serralheria lá, da serralheria JK, lá no Novo Horizonte. Riozinho, amigo.
3: Beleza.
5: Oferecer por Ordley, meu amigo. Beleza?
3: Beleza.
5: Valeu, Maurício. Valeu, muito obrigado.
3: Um abraço, meu amigo Mamute. Um abraço aí pra toda a equipe que trabalha com o Mamute. Rapaz, das antigas do João Mineiro e Marciano, essa aqui é a melhor dessa, Robertinho, ó.

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2: 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O encontro de adolescentes com Cristo é a C da paróquia Nossa Senhora da Lapa realiza no dia 27 de setembro, na Music Hall, a segunda edição do evento Ai, Eu Sou de Cristo, e a iniciativa é promovida em parceria com a MAVE, com a apresentação de música e dança e ações de conscientização sobre o autismo. O festival terá 3 categorias, música infantil até 12 anos, 8 vagas, música infanto-juvenil de 13 a 18 anos, 10 vagas e dança sem limite de idade, 7 vagas. Os participantes serão avaliados por um júri independente. Os vencedores de cada categoria receberão R$500 e mais troféu. As inscrições começam no dia 1º de setembro por um link divulgado nas redes sociais e serão encerrados conforme o preenchimento das vagas. Às 4h30, mais um Minuto Notícias com patrocínio do Sicoob Credivaz.
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2: Olha, agora de verdade, o calor chegou, né? O calor chegou. 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Essa o meu amigo Pedro Luiz, lá de Catalão, falou: Maurício, manda para mim, tá aí de Alexandre, tô trabalhando aqui no supermercado e pelo aplicativo a gente ouve a Montanhesa Invasante, onde tem a festa da Lapa que nós vamos todos os anos. Um abraço, Pedro Luiz, em Catalão, Goiás.

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0: 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Fala, Ardilei! Ardilei, Ardilei, você... Você escutou o Maurício falando do forró sexta-feira? Você vai lá dançar um forrózinho, Adilei?
1: Ô, meu amigo Maurício!
0: Olha! Oh,
1: yeah. E o Adilei, da Saleira JK. Fala do Mamute que eu escutei, viu? Eu tô aqui no pé do rádio aqui, aqui na Saleirinha aqui, garrado.
0: É, de vera.
1: Devagarzinho, mas vai.
0: Tá certo.
1: Tirando esse calorão, mas tá bom.
0: Tá bom.
1: Oferecer uma música, ah, talvez sexta-feira o pessoal não queima largado. Eu vou lá no forró lá, seu, viu?
0: Vai mesmo.
1: É, mandar a música Chico Rei Paraná de lá pra cá, o Mamute da Celeria, meu amigo Gilvan Bidora lá nas tábuas, deve estar tirando o creme lá, tá ok?
0: Certo.
1: Na montanhesa, tá beleza, tchau, obrigado.
0: Falou, Ardilei. E o Dirlan, hein? Será que tem alguém aniversariando? Geralmente quando o Dirlan participa, tem alguém pagando umas velinhas, vamos ver.
2: Boa tarde, meu amigo Maurício Araújo.
0: Bom, Dirlan.
2: Bom demais?
0: Bom,
2: aqui você. Quem tá falando é o Dirlan.
0: Ah.
2: E eu quero oferecer a música Mago de Boiadeiro, com Pedro Bento e Zé da Estrada, para meu amigo Toniquinho de Zé Machado, que hoje está completando mais um ano de vida.
0: Ó, oh, não falei?
2: E dizer que Deus abençoe ele muito, com muita saúde e muita paz, prosperidade e muitos anos de vida. E que ele continue aquele caboclo gente boa, igual ele sempre é. Atencioso, do coração grande. E oferecer para todos que gostarem da música também, aproveitar, mandar também para o compadre Matheus, para o tio André, esposa Toniquim, e todos que estiver lá na fazenda. Tá bom? Muito obrigado. Fica com Deus. Um abraço.
0: Um abraço para você. Ali tá um caboclo batuta, viu? Toniquim, filho do seu Zé Machado, Edoni Dalice, né? Um abraço, Toniquim! Deus te abençoa, meu irmão! Duas modas firruadas que eles pediram. Chico Rei Paraná de lá pra cá. Aí vem o Pedro Bento e o Zé da Estrada pra cantar a Mágoa de Boiadeiro.

0: Chico Rei, o Paraná, de lá pra cá.
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0: Olha, 4 horas e 5 minutos antes de eu tocar o Pedro Bento e Zé da Estrada. Se chegar uma mensagem aí dizendo que tá precisando de uma ajuda, tá escrito assim, João do Salão, que é o João, nosso amigo. É golpe, viu? Não ajuda com nada não, que é mentira. Rapaz, meu povo, esse golpe tá velho demais. Falar pra esse caboclo lá, os bandidos lá do outro lado, que esse trem não cola mais não. Beleza? Então, ó, se alguém falar que é o João, que tá pedindo ajuda aí, o João do Salão. Ó, tô precisando de você, você pode falar? Não faz nenhum tipo de pix, não faz nenhum tipo de pagamento não, que é mentira, viu? Beleza? Situação do João lá tá boa, graças a Deus, né, João? Cortando cabelo. Mas os caras clonaram o telefone e tá aí pedindo ajuda em nome do João do Salão. Mentira pura, clonou o telefone dele. Tá bom? Não passa pix, pelo amor de Deus.
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2: Ô, Maurício, boa tarde, meu filho. Você tá bom, Maurício?
0: Tá uma beleza.
2: Bom, eu segui pra trás e andei tendo um garrotinho aí, mas eu tomei uma xaropada aqui do mato. Agora eu tô bom, graças a Deus.
0: É, não, remédio do mato é bom mesmo.
2: Alô, Maurício, queria pedir você uma música. Mandar pra toda a minha família, eu mais a mulher aqui na roça aqui, nós tá aqui. Meus vizinhos aqui, sou Batazar, Zé Flávio.
0: Certo.
2: Jamir, mas Equador, sou, mas como é que eles põem um apelido tão acertado desse tipo? Equador, eu tava reparando eles todos os dias, sou, mas é acertado mesmo. Lá nos Bagre. E a música é André Andrade, você escolhe uma que você sabe que eu gosto.
0: Certo.
2: Qualquer uma. Falou, Maurício, fique com Deus.
0: Um abraço.
2: Minha irmã na água quente, Terezinha.
0: Isso.
2: Fala Terezinha fina, ela é boa.
0: Beleza, um abraço.
2: Deus, Maurício.
0: Ô Maurício, hoje eu tô ficando mais velho, meu amigo Jonathan. Ai, eu acabou com batuta, rapaz. Meu amigo Jonathan. Aí ele falou, Maurício, manda pra mim aquela música do Humberto Alencar, que é Mourão da Porteira. Esse é o Jonathan Carreiro. Acabou com joia demais, viu? Hoje é aniversário desse sujeito, que merece aí o nosso abraço, nosso carinho. Sujeito bom. Felicidade pra você, viu, Jonathan? Pois você manda pra nós, Morando ao Porteiro, com o Beto Alencar. Se tiver gente, você manda Mago de Carreira aí com o Cigano e o Sertão. Ô, nego Duda. Ô, Jonathan, felicidades. Que Deus te dê muita proteção, muita saúde. Que você continue aí, caboclo firme. E que Deus te dê aí sempre essa disponibilidade de estar sempre carreando, né, com o pessoal, com os amigos, com o seu papai Orsino Braga, com todas essas comitivas aí de carreiros, tá bom? Isso aqui é pra você, ó.

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9: Já tem as notícias pra você aqui no Bem Sertanejo, meu amigo Flávio.

0: Flavinho Silva, boa tarde, Flavinho.
1: Ô Maurício, boa tarde.
0: Você tá bom? Bom.
1: Modão, viu? Rick Renner. Muito obrigado, vocês.
0: Falou, deixa que eu vou mandar o Rick Renner para meu amigo Flávio Silva. Rick Renner vai estar lá em Lagoa Grande, lá na Festa do Leite, viu? Festa do Leite. Ô, Botinha! Fala com o Maurício.
2: Boa tarde, Maurício Araújo. Aqui é Botinha de São Brás.
0: Bom.
2: Mas tá aqui na fazenda Cogo Danta.
0: Credo.
2: Eu, o Wilson, Toninho. E aí, sabe, mandar pro César lá no São Brás. Uma Boa turma filha. Aí. Botar Zé Pereira. Aí, sabe, as três namoradas. Falou, meu amigo. Aí, tá tudo bem. Manda pro Cezão lá, sabe? Fala com ele que nós tá aqui esperando pra ele buscar eu, que eu já tô com as pernas doendo.
0: Beleza. Tá bom, escutou. Agora mesmo ele aparece aí.

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2: 4h30. 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A Prefeitura de Vazante, por meio da Secretaria Municipal de Cultura e Turismo, apresenta no dia 25 de agosto o Plano Municipal de Turismo. A solenidade será realizada às 19 horas no Centro Cultural de Vazante. O documento reúne diretrizes, objetivos e ações para orientar o desenvolvimento do turismo no município, considerando aí os atrativos naturais, culturais, históricos e religiosos existentes na cidade. A apresentação contará com a participação de representantes do poder público, do setor turístico, do Conselho Municipal de Turismo, que é o CONTUR, entidades, instituições, empreendedores e integrantes da comunidade. Entre as propostas estão o fortalecimento do turismo local e a criação de novas oportunidades para o setor, a partir de um planejamento de ações para os próximos anos.
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E uma super tarde para Camila e a mamãe dela, lá na Avenida Tancredo Neves. Um abraço, Camila! Um abraço também para Benevenuta e todos que estão lá já preparando aquele churrasquinho, hein?

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0: E a música sertaneja não para, esse é o Bem Sertanejo, o programa que só toca modão, aqui não tem espaço pra modinha.
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0: Pra você que está aniversariando, felicidades, muita paz, muita saúde, energia positiva. E que o ano que vem, né, você esteja aí ao lado dos familiares, dos amigos, comemorando mais uma primavera. A exemplo do meu amigo, o Jonathan, que hoje está de idade nova. Bem Sertanejo, que vai até às 18 aqui na 93.

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6: 5h13, esse é o Bem Sertanejo da 93, até às 18, tocando só modão.

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9: Cinco e 24, um abraço aqui para o Wellington. Está me ouvindo também, Guardamó. Flo Maurício manda lençol gelado. Tô terminando a lida aqui na fazenda. E tô querendo ouvir Rio Negro e Solimões. Essa é linda, hein?

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1: 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Motoristas de Minas Gerais devem ficar atentos aos prazos para regularização do licenciamento anual de veículos. O calendário estabelece datas diferentes de acordo com o final da placa. O primeiro prazo termina em 31 de agosto, ou seja, no finalzinho deste mês. Isso para os veículos com os finais 1, 2 e 3. Na sequência, os veículos com os finais 4, 5 e 6 devem estar licenciados até dia 30 de setembro. Depois, as placas que terminam em 7, 8, 9 e 0, o prazo vai até o dia 31 de outubro. É obrigatório para a circulação do veículo essa documentação em dias. Quem for flagrado dirigindo com licenciamento irregular comete uma infração gravíssima, sujeito a multa de R$ 293,47. Isso sem falar que você irá perder 7%.

0: pontos da sua CNH.
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Bruno Marrone, na sua tarde de terça-feira, às 18h.

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3: Tenho esperado. Boa tarde, queridos filhos e filhas. Boa tarde, família amada.

0: Semana Nacional da Família. Dedique-se mais à família. E hoje a palavra é: reze com eles. Faz tempo que você não reza com sua família? Aproveite hoje e faça uma oração em comum. Vamos juntos rezar? Pai, Filho e Espírito Santo. Amém. Senhor, ao terminar esse dia, quero pedir a graça para que toda a família seja formadora de valores humanos e cristãos. Senhor Deus, que tendo Jesus Cristo assumido a condição humana na família, restabeleceu a primitiva unidade, vivendo com Maria, vossa mãe, e São José, o pai adotivo, durante 30 anos em Nazaré, fez com que a família fosse valorizada e um instrumento de graça. É por isso que nesta tarde pedimos, Senhor Jesus, afastai de toda a família os males que ameaçam. Ajudai-nos a promover em nossas famílias e em todos os lares os sentimentos e os propósitos de união indissolúvel, de amor generoso, de fidelidade permanente e perseverança constante. Senhor Jesus, nós vos recomendamos de modo particular esta causa da minha família, que tanto necessito. Atendei-nos, Senhor. Escutai a nossa prece. Olhai com misericórdia para esta realidade, esta ferida familiar. Restaurai, curai e afastai este mal. Coloque a sua intenção. Nossa Senhora, que nas bodas de Caná dissestes a Jesus: eles não têm mais vinho. Nesta tarde, ó Mãe, tome esta prece e leve a teu filho Jesus. Como fruto desta oração com Maria, roguemos a Jesus. Ave Maria, cheia de graça, o Senhor é convosco. Bendita sois vós entre as mulheres e bendito é o fruto do vosso ventre, Jesus. Santa Maria, Mãe de Deus, rogai por nós, pecadores, agora e na hora de nossa morte. Amém. Sagrada Família de Nazaré, promovei em minha família o reavivar do amor, o despertar do diálogo e, acima de tudo, o perdão permanente. Que, de fato, as nossas famílias sejam formadoras de valores humanos e cristãos. Sagrada Família de Nazaré, rogai por nós. Amém.
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Olha, 6 horas e 11 minutos, excelente noite para você que tá aí do outro lado curtindo a programação. Acabou de ouvir essa belíssima oração de todas as tardes com o padre Reginaldo Manzotti. Vai ficar comigo Célia Lopes com mais uma edição do Pediu Tocou, desta terça-feira, 11 de agosto de 2026. Quem nasceu no dia 11, nasceu sobre o signo de Leão, a estação é a inverno. Excelente noite para você em qualquer ponto da nossa cidade, nas cidades vizinhas, os nossos internautas, para você nas fazendas. Obrigada pelo carinho da sintonia. Participe aqui da programação, 381-311-13 é o telefone, ou você interage aqui no 99688-1049, mensagem a seu critério, de voz ou mensagem escrita. Vamos junto até as 9 da noite, das 9 às 10 a Voz do Brasil, e das 10 à meia-noite tem Ju Garcia com o programa Cidade em Love. Para começar, Corpo e Alma, hoje às 10, participação de Bruno e Marrone.

ótimos. Nós tivemos aí as duas primeiras da noite desta terça-feira com Corpo e Alma. Hoje às 10, participação de Bruno Marrone e Guilherme Santiago. Alô, meu povo. Vou atender aqui minha amiga Branca. Ela tá lá na Árvore da Barriguda. Tem uma galera grande lá ouvindo a 93.5. Não vou falar o nome de todos aí não, tá, Branca? Um abraço pra você. Ela pede a música Separação de Nando Moreno, só porque separação... Eu não consegui com o Nando Moreno, tá, Branca? Vou ficar te devendo. Vou passar pra você com o Eduardo Costa, participação de Leonardo, mas eu não sei se a letra da mesa da música é a mesma, tá? Se não for, você me desculpa, tá linda? Um abração pra você e pra todos que estão aí no bar Domus, né? Ali próximo à Árvore da Barriguda. E a Carminha também tá pedindo aqui a música de Christian Ralph, Cheiro de Shampoo, dedicando ao Braizinho e para todos que estão lá no bairro Novo Horizonte. Um abraço, Carminha. Um abraço para você e para o Braizinho. Obrigada pelo carinho da sintonia. Vamos ouvir, então, Eduardo Costa, participação de Leonardo, Separação. Na sequência, tem Christian Ralph, Cheiro de Shampoo.

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0: Olha, 6 horas e 31 minutos, um minutinho aqui da primeira meia hora do programa, que vai com você até as 9 da noite. Lembrando, é o penúltimo aqui da 93.5, penúltimo musical, né? Logo após tem a Voz do Brasil, e assim que termina a Voz do Brasil, vem ela, Ju Garcia, com o programa Cidade em Love. A Maria Aparecida, ela passou uma mensagem pra cá, Maria Aparecida, essa mensagem caiu no celular, tá? Não tem como eu levar ela ao ar. Portanto, era mensagem de voz, mas eu copiei aqui. E ela tá dedicando música para o Adilson e o Davi, lá na Catirina. E a música pedida é Os Quatro Cantos da Casa. Obrigada pelo carinho da sintonia, tá, Maria Aparecida? Um abração para você. Um abraço também pro Adilson e pro Davi lá na Catirina. Vou falar agora com o Celso, da Tecno. Ô, Celso.
1: Boa noite, Célia Lopes.
0: Boa noite, meu amigo. Tudo? Fazenda Palmeiras. Oi. Sete palavras. Com muito baixa aqui, mas não entendi porque eu tentei uma maior... Deixa eu ver aqui. Vamos falar de novo. Celso, fala aí, meu amigo. Tudo bem?
1: Boa noite, Célia Lopes.
0: Agora tá muito
1: tudo bem?
0: Alto. Tudo?
1: Falando aqui é o Celso da Fazenda Palmeiras da Vila do Catirina.
0: Certo.
1: Célia Lopes?
0: Oi.
1: Toca aquela música Sete Palavras com Pedro Bento Zé da Estrada pra me ouvir. Tô aqui no Catirina aqui, cuidando da lida aqui, ajeitando uns trem aqui, escutando seu programa. E oferecer pro pessoal que gosta da música, tá na Montanhesa, tá beleza. Tchau, obrigado.
0: Eu que agradeço, um abração pra você, obrigada pelo carinho da sintonia. Daqui a pouco tem Sete Palavras chegando aí pra você, tá bom? Agora é o Robson, do Pandeiro. Fala, Robson.
2: Boa noite, Robson Pandeiro, gostaria de ouvir Dança da Raposa. Tá na Montanhesa, tá beleza.
0: Valeu, Robson, um abraço pra você, obrigada pelo carinho da sintonia. Piseiro Moral, Dança da Raposa, Pedro Bento e Zé da Estrada, Sete Palavras, e Teodoro e Sampaio, Os Quatro Cantos da Casa.
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2: Olha, 6 horas e 48 minutos, nós estamos caminhando para fechar a primeira hora do programa desta terça-feira com a participação da Ana Maria, lá da Fazenda Pinheiro. Ana, a sua mensagem também caiu no celularzinho pequeno, tá? Não tem como levar a sua mensagem de voz ao ar, mas eu agradeço a participação aqui. E ela tá pedindo a música Carta, dedicando para o José Maria e todos da Fazenda Pinheiro. Ela pede com Eduardo Costa. Um abraço para você, para todos que estão aí na Fazenda Pinheiros, tá? Em especial, seu marido, obrigada pelo carinho da sintonia, com todo respeito, tá, Ana Maria? Um abração pra vocês aí. E a Maria de Castro de Lagoa Grande. Fala, minha amiga, tudo bem? Boa noite.
3: Boa noite, Sérgio Lopes. Aqui é Maria Castro. Gostaria que você passasse pra mim com Gin e Geno, Toalha Branca.
2: Toalha Branca.
3: E ofereço pra todos os ouvintes aqui de Lagoa Grande, de Vazante, e pra todos os ouvintes que gostar da música. Então, tchau, tudo de bom pra você. E fico com Deus. E tá na montanheza, tá beleza.
2: Amém, meu amigo. Um abração pra você e pra todos que estão aí na cidade de Lagoa Grande também ouvindo a gente. Obrigada pelo carinho da sintonia. É a sua vez, Adalto. Boa noite.
4: Oi, Célia Lopes, boa noite.
2: Tudo bem, Adalto?
4: Eu sou de Abusá. Toca aí o forró bem bom com a Paula Fernandes, esse vozeirão aí encantador.
2: Da Paula,
4: oferecer,
2: né?
4: Oferecer a todo mundo que está na rádio montanha nesse momento, nessa tarde, nessa noitezinha de calor, que tá fazendo calor.
2: Hoje
4: que
2: começou.
4: Tá na montanha, tá beleza. Tamo junto, viu, Célia Lopes?
2: Valeu, meu amigo. Um abraço para você e para todos que estão aí na comunidade do Pântano. Obrigada pelo carinho da sintonia, tá? E começou o calor, né? Começou bem arrochado aqui na cidade de Vazante. Nós vamos ouvir, então, Gin e Geno, Toalha Branca, na sequência, Paula Fernandes, Debaixo do Cacho e Apaixonado por Você. Para finalizar, tem Eduardo Costa, A Carta.

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7: Olha, 7 horas e 4 minutinhos. Nós estamos já na segunda hora do programa com a participação de quem, de quem, de quem? Oi, boa noite.
8: Boa noite, tudo bem? Série Lopes, um abraço.
7: Outro, minha amiga.
8: Aqui é Nayara Alves.
7: Fala, Nayara.
8: Eu queria ouvir a música Jadson. Planos Impossíveis. Tá na montanheza, tá beleza.
7: Valeu, meu amigo, um abração pra você. Daqui a pouquinho tem Planos Impossíveis pra você, mas antes tem o Andrezinho pra falar. Fala, Andrezinho, tudo bem? Boa noite.
9: Boa noite, São Lopes.
7: Fala, meu amigo.
9: Aqui é o Andrezinho, vale.
7: Parece que tá ruim.
9: São Lopes, eu podia oferecer... Berrante de Madalena.
7: Berrante de Madalena.
9: De Goiás. Vai oferecer para Toninho e também para Denilce e a Dil, está no Morro Agudo, para Zé Luiz e o resto da turma aí, que o Paulo Luiz não confirmou o nome para mim, é o pessoal da Cana aí de Vazante.
7: Tá,
9: se oferece para eles, sabe? Paulo Vitor mandou oferecer.
7: Paulo Vitor mandou oferecer.
9: É, firme. Um abraço para você. Tá na montanha, tá beleza.
7: Valeu, Andrezinho. Um abraço pra você também. Obrigado por estar aí do outro lado contribuindo com a programação musical. Um abraço pra galera da Cana aqui na cidade de Divasante. Paulo Vitor tá dedicando a música Berrante de Madalena. Eu não tenho ela com os filhos de Goiás, tá, Andrezinho? Mas vou tocar pra você com Christian Ralph. Antes tem Jads e Jadson, Planos Impossíveis, Alan e Eladinho, Dois Passarinhos. Pra finalizar, Christian Ralph, Berrante de Madalena.

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3: 7:18.

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4: Olha, 7:19. Eu tô aqui com mais uma participação aí do meu amigo Sirene. Lá da Água Quente, fala Sirene, seja bem-vinda ao programa, boa noite.
5: Boa noite, minha amiga Célia Lopes.
4: Tudo bem,
5: Tudo bem com você?
4: Tudo.
5: Gostaria de ouvir a música O Voo do Condor, oferecer para meus cunhados, compadre Carlos e Ercílio Pimenta, minhas irmãs Rosane e Terezinha, todas as minhas cunhadas e cunhados, e para todos que gostarem da música. Muito obrigada, um grande abraço. Tá na montanheza, tá beleza.
4: Outro abração pra você e pra essa família linda, tá, Sirene? Um abraço pra todos que estão aí também na comunidade da Água Quente. Vamos ouvir Henrique Tarcísio, Voo do Condor, Trio Parada Dura, Estrela Colorida e Sandro e Ronaldo, Macaco Velho.

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12: Olha, 7 horas e 34 minutos. Deu uma dorzinha aqui na garganta, deu uma coisa ruim aqui agora que quase que não deu pra falar. Wagner, tudo bem? É o Wagner lá do Moreira, o Tuti. Ele tá dizendo boa noite, minha amiga Célia Lopes. Gostaria de ouvir a música Dama de Vermelho com o Milionário Zé Rico e dedicar pra minha amiga Nayara Alves, em Vazante, no bairro Morada da Serra. Tá na Montanhesa, tá beleza. Vou ficar te devendo com a dupla, tá? Eu não tenho ela com o Milionário e José Rico, Wagner. Tenho ela com outras duplas, mas eu vou passar pra você com Bruno e Marrone. Na sequência tem Rio Negro e Solimão e Chove, Hugo e Guilherme, Fiz Tudo Errado e Pedaço da Minha Vida.

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7: Olha, 7:47. Essa música é um pedido aqui. E é da minha amiga Vanusa. Fala, Vanusa. Tudo bem? Boa noite.
8: Alô, Célia Lopes.
7: Tudo bem, Vanusa?
8: Aqui é a Vanusa Moreira.
7: Fala,
8: da comunidade Barreiro, próximo a Vazamó, Canastra. Toca pra mim. Com Irídio Irineu, Fuscão Preto. Tá na montanheza, tá beleza.
7: Eu não tenho ela com Irídio Irineu, mas vai com Almir Rogério, Fuscão Preto, pra vocês aí, tá? Obrigada pelo carinho. Uma excelente noite pra você.
8: Boa

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2: 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Olha, 7:59, eu tô aqui com mais uma participação, é da Nilma. Fala, Nilma, tudo bem? Seja bem-vinda ao programa, boa noite.
3: Boa noite, minha amiga Célia Lopes.
2: Tudo bem,
3: tudo
2: Nilma?
3: Tudo bem com você? É a Nilma. Gostaria de ouvir a música de Rio Negro e Solimões, Só Eu Sei. Mandar aqui pro meu marido José Erivaldo, para todos os meus amigos que estão ouvindo, para a Eterna, né? Para Terezinha lá na Água Quente. Para você, Célia. Muito obrigada. Tá na montanha? Tá, beleza.
2: Valeu, Nilma. Um abração para você e para toda essa galera citada por você na sua mensagem. Tá? Obrigada pelo carinho da sintonia. Sou eu que agradeço a sua participação, tá, minha amiga? Vou falar também com o Belchior, lá de Lagoa Grande. Fala, meu amigo. Tudo bem? Boa noite.
4: Boa noite, Célia Lopes.
2: Tudo bem, Belchior?
4: A gente tava ali no bar do Abacaxi, sabe? E o telefone tinha acabado a bateria. Eu falei com o meu colega, liga lá e pede uma. E, se eu não me engano, o fixo é 3813-1113. Ele ligou, mas
2: é isso mesmo.
4: Sucesso.
2: Não pareceu ligação aqui não, meu amigo.
4: Não, mas quando eu chegar em casa, eu peço lá pra nós. Eu queria que você mandasse pra nós aí o Rei da Cana, com, né, Divino e Donizete, me parece.
2: Isso.
4: Oferece pro Emerson, o Cabrito e o Dinei. E pra mim. Mas tava tomando um lá, dizendo que vai chegar na casa dele e sintonizar também. Beleza?
2: Beleza, meu amigo. Obrigado. Um abração pra vocês. Obrigada pelo carinho da sintonia. Esse é o número daqui mesmo. Que não vão ver aqui meu telefone. Meu telefone aqui, o 3813-1113, não tocou até agora, tá? Um abraço pra você e pra todos que estão aí na cidade de Lagoa Grande. Obrigada pelo carinho da sintonia. Vamos ouvir então. Rio Negro e Solimões, Só Eu Sei, na sequência, Divino e Donizete, O Rei da Cana, para finalizar, Gilberto e Gilmar, com Zé Neto e Cristiano, Assino com X.

0: coisa boa.
1: Obrigado, Padu.
0: Que isso, meu, que DVD lindo.
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3: Olha, 8 horas e 14 minutos, achados e perdidos, oferecimento 93.5, está desaparecida uma cachorrinha de cor amarela com branca, vista por último nas proximidades do Bar do Japonês. Quem tiver informações, repassar no 9 96 8402 04. Utilidade Pública volta amanhã nesse mesmo horário aqui no programa Pediu, Tocou.

0: É o programa que vai com você até as 9 da noite. A programação aqui é livre, dá tempo ainda de você interagir aqui comigo no 9-9688-1049. Tá dizendo que tá ligando aqui no 3813 e não tá sendo atendido, mas não tá chegando ligação aqui do 3813, não, aqui no estúdio não, tá, meus amigos? Nós vamos falar aqui com a Iris. Fala, Iris, tudo bem? Seja bem-vindo ao programa, boa noite.
1: É o que você passar.
2: Olá, Celiane Lopes, boa
0: tudo
2: noite,
0: bem, Iris?
2: Tudo bem? Manda calcinha de renda aqui no Cabanas Hotel Restaurante para Ivonete. Tá na montanheza? Tá, beleza.
0: Valeu, meu amigo. Um abraço para todos que estão aí no Cabanas Hotel Restaurante, tá? Obrigada pelo carinho da sintonia especial a Ivonete. Boa noite, Célia. Gostaria de pedir uma música. Dedicar pro Wagner lá, Fazenda Barreiro, no Vazamó. A música é de São Paulo a Belém. Quem tá dedicando é o Diego. Valeu, Diego. Um abração para você. Um abraço para todos que estão aí na Fazenda Barreiros. Em especial o Wagner, tá? E na comunidade de Vazamó também. Vamos ouvir aqui Panda Calcinha de Renda, participação de Gustavo Lima e Rio Negro e Solimões, de São Paulo a Belém.

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1: Olha, 8 horas e 26 minutos, nós estamos caminhando para fechar a última hora aqui do programa Pediu Tocou, tá? Mas a programação continua, tem a Voz do Brasil, tem a Ju Garcia que vai até meia-noite com você com o programa Cidade in Love. Eu vou falar com quem agora? Com Zé Erivaldo. Fala, meu amigo, tudo bem? Boa noite.
2: E hoje, em bastante.
3: Pode falar.
4: Oi, minha amiga Célia Lopes.
1: Tudo bem, Zé Erivaldo?
4: Aqui é o Zé Erivaldo Oliveira. Tô pedindo uma moda pra Nilma, minha namorada, minha esposa, e uma 17 Camargo, Luciano, tem como você mandar aí pra nós?
1: Na hora.
4: Muito obrigado, você tá na montanhesa, tá beleza.
1: Valeu, Zé Erivaldo, um abraço pra você e pra Nilma mais uma vez, tá? Obrigada pelo carinho da sintonia do casal. Eu vou passar pra vocês aqui, Zezé de Camargo e Luciano, eu te amo. Na sequência tem Valéria Barros, Você Marcou Pra Mim.

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3: Olha, 8 horas e 43 minutos, nós estamos aqui no penúltimo módulo musical do programa Pediu Tocou da noite desta terça-feira, 11 de agosto de 2026. E eu quero parabenizar todos os aniversariantes da noite desse dia 11. Parabéns, tudo de bom, com muita saúde e paz, tendo saúde e paz, o resto a gente corre atrás, né? Fala aí, Pedro, tudo bem? Boa noite.
4: Alcélia Lopes. Boa noite. Eu tô pedindo uma música no bar do Lazo. Manda uma moda apaixonada aí pra nós. Nós também bebemos um Guaraná aqui.
3: Olha, um abraço para todos que estão aí no bar do meu cunhado Lazinho. Obrigada pelo carinho da sintonia. Pro Neil, eu sei qual a música que ele gosta. Eu sei que ele gosta muito de Milionário Zé Rico. Mais uma noite vou dormir sem o meu bem. Vai para todos que estão aí, tá? Obrigada pelo carinho. Um abraço pro Neil, para todos ouvindo a programação da 93.5.
5: Amigos.

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3: Olha, 8 horas e 51 minutos, chegou aqui o finalzinho do programa. Eu agradeço a você que participou direto ou indiretamente da programação. Te desejo um ótimo restinho de noite. E você vai ficar aí com o último módulo, com essas três últimas aqui do Pediu Tocou. João Mineiro e Marciano, Amantes e Amigos, Tião Carreiro e Pardinho, A Coisa Tá Feia e Chitãozinho e Chororó, Terra Tombada. Na sequência, A Voz do Brasil. Logo após, tem ela, Ju Garcia, com o programa Cidade em Love. Valeu, forte abraço. Até amanhã, se Deus quiser.

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